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1: 9:29

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1: Dez e sete.

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2: A oração da noite, baseada no Salmo 91. Aquele que habita no esconderijo do Altíssimo, à sombra do Onipotente descansará. Meu Deus e meu Pai, boa noite. Eu me coloco em oração neste momento, no recanto da minha mente e coração, onde o Senhor tem morada, e peço que a tua sombra me cubra, pois no local onde o Senhor se faz presente, é um local onde me sinto seguro. Na intimidade da minha alma, com a sua presença, eu me coloco sob a tua sombra, que me refrigera, me dá alívio, descanso e paz. Protegido por ela, me sinto seguro. E diante de todo o poder que só tu tens, eu me entrego ao descanso e à regeneração de tudo na minha vida. Direi do Senhor, Ele é o meu Deus, o meu refúgio, a minha fortaleza, nele confiarei. Ao fazer morada no teu esconderijo, eu me sinto seguro. A minha força vem de ti, por isso peço que me carregue, me recarregue. É aqui onde quero estar, é aqui onde preciso estar para poder me revigorar. Pois na hora em que precisar sair, não irei estar da mesma forma que entrei. Minha confiança está toda depositada em ti. Com seu olhar de infinito amor, me fita os olhos e faz me entregar de corpo e espírito. Estou entregue em tuas mãos, pois eu confio e confiarei. Sei que tudo tu podes mudar. Tem poderes para isso. Porque ele te livrará do laço do passarinheiro e da peste perniciosa. As ciladas da vida não vão mais me prender.

As armadilhas dos caminhos não me manterão afastado da tua presença, pois estarei atento e vigilante para não permitir que nada nem ninguém possa me afastar do teu amor. As corrupções morais, físicas, as mentiras, as covardias, as más línguas, os pecados não me prenderão, pois tu me libertas de tudo isto no poder do teu santo nome. Pessoas desonestas, mal intencionadas, maldosas, não prevalecerão. Nenhuma enfermidade, perigo, violência, acidente, devastação, nada disso me atingirá, pois minha morada é junto a ti, sob tua sombra. Ele te cobrirá com suas penas, e debaixo das suas asas estarás seguro. A sua verdade é escudo e broquel. Pois assim me sinto, debaixo de tuas asas, protegido, guardado, amado. É esse sentimento que quero trazer para este momento de proteção, que me sinta seguro e aquecido sob as penas das suas asas, e que prevaleça a justiça na minha vida. A verdade se faça presente e seja a minha defesa. A minha defesa e proteção é a verdade e a justiça. O Senhor, que é o justo juiz, defende minhas causas e impede que seja injustiçado, desonrado e desrespeitado. Não temerás espanto noturno, nem seta que voe de dia, nenhuma treva, nenhuma escuridão fará abalo na minha vida. A luz de Cristo ilumina a escuridão que possa me rondar e existir na minha vida. A luz de Cristo ilumina os caminhos para a minha vida, minha família, meu trabalho, minha saúde, minhas finanças, minha mente. Onde faço abrigo é um local de segurança e repouso. A escuridão não encontra morada sob a luz de Cristo. Que os perigos da vida não tenham a mim como um alvo. Todas as formas de violências, perigos, perturbações, influências negativas não me acertem, não me atinjam e nem me ofereçam perigo algum. Nem peste que ande na escuridão, nem mortandade que assole ao meio-dia. Não temo tramas nem planos contrários a mim. Os que maquinam para me atingir não terão sucesso, pois reafirmo, eu confio em Deus. Fortaleça a minha saúde, para que eu possa seguir de pé, lutando e batalhando a minha vida, o meu caminho. Para isso, a saúde é essencial. Com a tua proteção, poderei seguir em frente fortalecido, não sendo tocado por nenhuma enfermidade grave que me impeça de alcançar as grandes coisas que tens preparado para mim e que só o Senhor é conhecedor. 1.000 cairão ao teu lado e 10.000 à tua direita, mas tu não serás atingido. Me invada com teu Espírito Santo, que eu seja digno de ser morada do teu Espírito Santo.

O Senhor é todo-poderoso e habita em mim. Nada nem ninguém pode me tocar. Passo pelo fogo, passo pela água, passo pela tormenta e sigo o meu caminho, pois nunca estou só. A minha fé é a minha proteção diante de todas as maldades e perigos do mundo. A minha fé é a minha fortaleza. E aonde quer que eu esteja, estarei com a presença do Teu Santo Espírito comigo, a me guiar, a me inspirar, a me iluminar. Somente com teus olhos olharás e verás a recompensa dos ímpios. Eu espero em ti, meu Senhor, e não compactuo com atos de impiedade. Que cada um colha a recompensa de acordo com seus atos, e que cada vez mais minhas atitudes me aproximem de ti. Aqueles que praticam o mal vão encontrar o que tanto buscam, mas eu não estarei envolvido com eles. Porque tu, ó Senhor, és o meu refúgio. O Altíssimo é a tua habitação. Nenhum mal te sucederá, nem praga alguma chegará à tua tenda. Mergulhado no teu Santo Espírito, eu estou totalmente entregue à tua graça. O Senhor habita em mim e eu habito em teu espírito. Que nessa temporária passagem aqui na terra eu tenha meus passos guiados e guardados por ti e por todos do teu reino de amor. Porque aos anjos dará ordem a teu respeito para te guardarem em todos os teus caminhos. São eles, do teu reino, que me guardam, obedecendo suas ordens expressas. Eles obedecem suas determinações e eu as vejo sendo cumpridas em minha vida, no meu caminhar, no meu pensar, no meu repousar. Tudo está protegido e guardado por teus anjos. Eles te sustentarão nas suas mãos, para que não tropeces com o teu pé em pedra. Me guiam e me guardam, companheiros de jornada, amando do Deus Todo-Poderoso. Eu não cairei, não tropeçarei, porque sou amparado e guardado como algo valioso aos teus olhos. Pisarás o leão e a áspide, calcarás aos pés o filho do leão e a serpente. Nenhum inimigo prevalecerá, nenhum mal alcançará sucesso, nenhuma armadilha terá êxito contra mim. Se inimigos vêm de encontro a mim, é na tua autoridade que posso confiar. Nós somos feitos à tua imagem e semelhança e seguimos os teus ensinamentos. Na autoridade dada no nome do Senhor Jesus Cristo, inimigo algum prevalecerá. Pois que tão encarecidamente me amou, também eu o livrarei. Pô-lo-ei num alto retiro, porque conheceu o meu nome. Ele me invocará e eu lhe responderei. Estarei com ele na angústia. Livrá-lo-ei e o glorificarei. Isso é promessa de vida que o Senhor nos faz. Meu Pai, resposta das minhas orações. É o Senhor quem afirma que me livrará e me guardará, que estará comigo nos momentos difíceis e irá me proteger, me ajudar a superar as adversidades da vida.

0: glórias ao seu santo e poderoso nome. Descanso totalmente entregue em tuas mãos, com a confiança de que estou guardado e protegido, e de que a cada novo dia não passarei só por tudo novamente. O Senhor estará comigo e eu estarei em ti. Obrigado, Senhor.
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2: Todo dia aquele jovem levantava, tomava um banho, colocava uma camisa social, fazia o nó da gravata e corria para a estação esperar o trem. Aí o trem chegava, ele entrava, procurava um lugar, sentava ali, sempre do lado direito do vagão, e o trem ia embora. Mas num determinado momento, o trem começava a subir uma ponte. E aquela ponte ficava mais ou menos na altura do terceiro andar dos prédios em volta. E ali, do lado direito do vagão, ele olhava pela janela, por todos os prédios, e olhava por todas as janelas dos apartamentos. Numa certa manhã, quando o trem passava naquela ponte e ele observava as janelas, notou que dentro de um quarto de um apartamento tinha uma senhora idosa deitada. Ele olhou assim, e enquanto o trem passava vagarosamente, ele observou que a mulher provavelmente estava doente. Mas tudo bem, foi a primeira vez que ele viu aquela mulher. No dia seguinte, novamente a rotina, e o trem sobe aquela ponte, e bem devagarinho ele começa a olhar pelas janelas dos apartamentos e outra vez vê aquela senhora idosa deitada numa cama, doente. Ele pensou consigo mesmo: poxa, é a segunda vez que ela está deitada na cama, deve estar doente mesmo. E o trem continuou seu percurso. No dia seguinte, ele já levantou pela manhã pensando naquela senhora. Será que ela sarou? Aí ele pegou o trem, e quando o trem atravessou a ponte, ele já começou a procurar a janela que ficava no prédio onde a mulher estava doente. E ele olhou pela janela e mais uma vez ele contemplou aquela senhora idosa deitada na cama. E ele pensou consigo mesmo: tadinha, já tem 3 dias que ela está de cama. E o trem foi embora. No quarto dia, a mesma coisa, ele começou a pensar naquela senhora. Ele ficou tocado, porque dava a impressão que não tinha ninguém cuidando daquela mulher. E assim aconteceu, e ele sentiu uma dor no coração. Pobrezinha, está lá deitada, é o quarto dia que ela está doente, e parece que não tem ninguém cuidando dela. E essa cena foi se repetindo 15 dias seguidos, aquela pobre senhora deitada na cama do apartamento, na mesma posição. E o moço teve a certeza que ela não tinha ninguém para cuidar dela. Então, no dia seguinte, aquele moço acordou com a seguinte disposição: eu vou visitar aquela mulher, eu vou fazer uma visita para aquela senhora. E ele até caprichou no nó da gravata e foi, pegou o trem, desceu depois da ponte e veio a pé. Localizou o prédio, ele já tinha contado as janelas, e foi falar com o porteiro: olha, tem uma senhora que mora no terceiro andar, é a terceira janela do lado de cá do prédio. O senhor sabe o

dela? Então o porteiro disse: ah, é a dona Francisca. Coitadinha, né? Tá idosa, doente. Aí o jovem falou: o senhor me permitiria fazer uma visita para ela no terceiro andar? Mas o senhor é parente? Não. O senhor é conhecido dela? Não. O senhor é amigo dela? Não. Como é que eu vou saber que o senhor não é um assaltante? Como é que eu vou saber que o senhor não é um malfeitor? Não, eu não posso deixar o senhor entrar, não. Mas eu queria fazer uma visita, eu queria inclusive fazer uma oração por ela. E o porteiro disse: infelizmente não posso autorizar. Mas ela parece tão doente, parece que não tem ninguém. E o porteiro falou: de fato, ela não tem ninguém para cuidar. Mas eu, como porteiro, não posso permitir que o senhor vá até lá. Me desculpe, cavaleiro, não posso concordar. Aí o moço resignado disse: se eu escrever aqui um bilhete, o senhor entrega para ela? E o porteiro falou: ah, sim, um bilhete eu entrego, pode escrever. Então só me arruma uma folha de papel. E o porteiro arrumou. O jovem tirou a caneta e escreveu: querida senhora, eu não a conheço, mas a amo profundamente e estou preocupado com a sua saúde. Já tem 15 dias que a vejo doente através da janela do trem, mas eu quero dizer que não apenas eu te amo, Jesus também te ama. E você é muito especial para Deus, e creia nisso. Deus é o médico dos médicos. O nome dele é Jeová Rafá e ele tem poder para curar. Se a senhora crer nisso, com certeza ficará boa. Inclusive, vou lhe deixar aqui uma passagem da Bíblia Sagrada. Aí o rapaz copiou naquela folha de papel o que está escrito no capítulo 40 de Isaías, no versículo 28. Está escrito assim: não sabes, não ouviste, que o eterno Deus, o Senhor, o Criador dos confins da terra, nem se cansa, nem se fatiga? Não há esquadrinhação do seu entendimento. Dá vigor ao cansado e multiplica as forças ao que não tem nenhum vigor. Os jovens se cansarão e se fatigarão, e os jovens certamente cairão, mas os que esperam no Senhor renovarão as suas forças e subirão com asas como águias, correrão e não se cansarão, caminharão e não se fatigarão. E depois de ter copiado essa passagem bíblica, o jovem escreveu: estou orando pela sua saúde. Deus te abençoe. E entregou o bilhete para o porteiro. O porteiro disse: pode deixar que eu entrego. E o jovem foi trabalhar. No dia seguinte, ele levantou cedinho, tomou seu banho, colocou a sua gravata e foi para a estação e pegou o trem e foi ali, do lado direito do vagão, como ele estava acostumado. Aí o trem foi e começou a subir a ponte, vagarosamente. E ele já estava procurando a janela da mulher. Ele queria ver. Mas quando o trem passou ali, lá estava de pé aquela senhora idosa, de pé e animada, cama arrumada e dando tchau, muito tchau. Aí ele tirou a mão para fora do vagão e começou a dar tchau para a mulher também. E ela gritava: Deus te abençoe! Deus te abençoe! E assim, aquela mulher recebeu saúde só por uma palavra que foi entregue pela fé. A mesma palavra que você está ouvindo agora. Você que está cansado, cansada. Você que está doente. Você que está aflito, aflita. Você que não aguenta mais. Você que se fatigou. Ouça isto. Esse é o ponto principal da palavra que Deus está mandando eu dizer a você. O Senhor dá vigor ao cansado e multiplica as forças ao que não tem nenhum vigor. O Senhor multiplica as tuas forças agora. O Senhor te dá vigor, ainda que você esteja muito cansado, cansada. O Senhor, neste momento, está multiplicando as tuas forças. Confie no Senhor.

esperem no Senhor, porque todos os que esperam nele renovarão as suas forças e subirão com asas como águias, correrão e não se cansarão, caminharão e não se fatigarão. Tome posse desta palavra. Eu te vi pela janela, eu vi você deitado na sua cama, mas eu te digo, levanta-te. Jesus Cristo te dá saúde.

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2: 00:11.
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1: Meia-noite e 41.

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0: Meia-noite e 54.
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1: Uma hora.
2: Um homem, se não for inspirado pelo Espírito Santo, não consegue escrever esse poema. Jamais ele teria condições de escrever esse poema. Isso é um fato tranquilamente verdadeiro. O apóstolo Paulo dizendo, olha o versículo 31 do capítulo 12, o último versículo do capítulo 12. Mas procurai com zelo os maiores dons. Ademais, eu vos mostrarei um caminho sobre modo excelente. Qual caminho sobre modo excelente? É esse agora. Ainda que eu falasse as línguas dos homens e dos anjos e não tivesse amor, seria como metal que soa ou como símbolo que retine. E ainda que tivesse o dom de profecia,

dia e conhecesse todos os mistérios e toda a ciência, ainda que tivesse toda a fé, de maneira tal que transportasse os montes e não tivesse amor, nada seria. Ainda que distribuísse todos os meus bens para sustento dos pobres, e ainda que entregasse o meu corpo para ser queimado e não tivesse amor, nada disso me aproveitaria. O amor é sofredor, é benigno. O amor não é invejoso. O amor não se vangloria, não se ensoberbece, não se porta inconvenientemente, não busca os seus próprios interesses, não se irrita, não suspeita mal, não se regozija com a injustiça, mas regozija-se com a verdade. Tudo sofre, tudo crê, tudo espera, tudo suporta. O amor jamais acaba. Mas havendo profecias, serão aniquiladas. Havendo línguas, cessarão. Havendo ciência, desaparecerá. Porque em parte conhecemos e em parte profetizamos. Mas quando vier o que é perfeito, então o que é em parte será aniquilado. Quando eu era menino, eu falava como menino, sentia como menino, pensava como menino. Mas logo que cheguei a ser homem, acabei com as coisas de menino, porque agora vemos como por espelho, em enigma, mas então veremos face a face. Agora conheço em parte, mas então conhecerei plenamente, como também sou conhecido. Agora, pois, permanecem a fé, a esperança, o amor. Estes três, mas o maior destes é o amor. Agora, pois, permanecem a fé, a esperança e o amor. Estes três, mas o maior destes é o amor. Que Deus abençoe a sua palavra. Podem se assentar. Esse é um texto que nos desafia, desafia muito. Esse texto, se ele não estivesse na Bíblia, muitos de nós teríamos muitas desculpas para Deus, muitas desculpas, se esse texto não fizesse parte das Escrituras Sagradas. Porque o amor é confundido com muitas coisas. Muitas pessoas fazem coisas erradas o ano todo. Aí chega no final do ano, a pessoa separa algumas roupas, uma cesta básica, leva num asilo, leva numa creche e diz: estou purificado, estou livre. Não, isso não é amor. Tem nada a ver com amor isso. Tem nada a ver. Algumas pessoas fazem coisas erradas a vida toda, e quando já estão velhas, elas dizem: agora eu vou purgar a minha vida, vou consertar o que eu fiz de errado, eu vou adotar uma criança, eu vou em um asilo. E a pessoa, cheia de remorso por alguma coisa que fez, ela então, ela procura reparar, muitas vezes sem amor. Outras pessoas misturam amor com um monte de outras coisas, com obrigações. Ah, eu vou pôr minha mãe lá no asilo, é o que eu posso fazer por ela, e lá ela vai ficar bem cuidada. Minha mãe vai ficar lá, pelo menos eu sei que ela não está sendo maltratada, e lá ela tem quem troca suas fraldas, ela está lá, eu não vou lá, mas pelo menos minha mãe está lá. Não, isso não é amor. Isso não é amor. Isso não é amor. Não é isso que a Bíblia diz. Não é isso que a palavra de Deus diz. Para ter esse amor, é preciso ter

fé. Porque o apóstolo Paulo, aqui inspirado por Deus, Deus nos fala que esse pilar aqui é mantido por três bases. Agora, pois, permanecem a fé. O que é a fé? A Bíblia diz que a fé é a firme convicção das coisas que você não vê, mas que você espera. Sem fé é impossível agradar a Deus. Sem fé você fica somente com as palavras dos médicos. Sem fé você fica somente com as palavras da sua mãe, do seu pai, do governo, do presidente, do deputado, do vereador, do prefeito. Sem fé você se torna uma pessoa extremamente calculista, uma pessoa técnica, uma pessoa que analisa somente pelas circunstâncias, somente por aquilo que é o resultado de pesquisas. Aí você é uma pessoa que é mais tecnocrata do que um crente em Jesus. A fé, ela é a firmeza, é a confiança, é a adesão absoluta, segundo o dicionário, naquele que você crê que pode mudar a situação. Por isso que a Bíblia diz que sem fé é impossível agradar a Deus. Sem fé você não vai conseguir ser um cristão, você não vai conseguir ser uma pessoa que vive acima da média. Senão você pode viver sem necessidade de Deus, sem necessidade de igreja, sem necessidade de Bíblia. Você vive somente o que os números dizem, o que os economistas dizem. E aí faz uma pesquisa, faz um cálculo e pronto. Olha, você vai morrer, olha, você vai conseguir isso aqui, você não tem filho, não pode ter filho nunca. Olha, o Brasil, a tendência é não crescer, ou a tendência... Isso não é fé. Fé é quando você agarra no Deus dos impossíveis. E ainda que tudo esteja dizendo não, você crê que tem um Deus que não está de férias. Nós saímos de férias, nós descansamos, nós dormimos, mas o nosso Deus não dorme. O nosso Deus não dorme. Os homens fazem injustiça conosco, nós somos injustos com os outros, mas existe um Deus que é justo, um Deus que é soberano, um Deus que está no controle de tudo. Isso é fé. É fé. Fé é você saber que você não está dando um pulo no escuro. Fé é você ir além daquilo que os seus olhos veem. É você acreditar. É como uma mãe que tem um filho perdido e ela chama esse filho de crente abençoado por Deus. Ela não viu ainda. Ela não viu o filho dela ser abençoado. Ela não viu. Ela não viu o filho dela ser uma bênção. É como uma irmã aqui da igreja, irmã Lavínia, que já foi para Jesus, a mãe do nosso querido doutor Antônio Catalano, que deve estar aqui na igreja, querido médico abençoado. Desde que eu cheguei na igreja ele estava aqui, desde aquela época ele está aqui, mais de 30 anos atrás ele já era um servo de Deus. Ele e o Vicente. E o Vicente mexia com drogas. E o Vicente era, olha o que é a fé. E o Vicente não andava nos caminhos do Senhor. E o Vicente mexia com drogas aqui no bairro. Era um rapaz aí do bairro. Mas a mãe dele, desde que eu encontrei a mãe dele aqui na igreja, irmã Lavínia, ela tinha uma convicção. Fé é essa convicção de que o filho dela seria uma bênção na igreja. Tudo dizia não. Tudo dizia não vai dar. Ele não tem chance. O caminho dele é a sepultura. O delegado disse para ela: o único remédio para o seu filho são 7 palmos. Mas a Lavínia estava aqui na igreja profetizando, dizendo: o meu filho vai ser uma bênção. Várias vezes ela dizia para mim: pastor Jorge, vai em minha casa, vai lá, quero que o senhor converse com o Vicente,
porque eu sei que o Vicente vai ser um servo de Deus. Pela fé, ele já é um servo de Deus. Olha, ela dizia para mim. Ela falava isso. E o que aconteceu? Um dia o Vicente se entregou nas mãos de Jesus, se converteu. Hoje é uma pessoa extremamente abençoada, um homem de Deus. Nem sei se está aqui hoje me ouvindo aqui, mas é uma bênção. Graças a Deus, trabalha no tribunal. É o servo de Deus que está servindo a Jesus aqui há mais de 30 anos. Por quê? Porque tinha alguém. Está aqui o Vicente? Cadê você, Vicente? Dá um glória a Deus aí. Olha lá, fica em pé aí, Vicente. Olha aí. Olha lá o Vicente, olha lá, olha. Pode aplaudir a Jesus, está ali, ó. É isso aí, isso é legal. É como um filho meu. Amo o Vicente. Então, a mãe dele, irmã Navina, está com Jesus hoje, Vicente. Ontem eu fui lá na sua casa, Vicente. Antes de ontem. E foi emocionante eu entrando ali no corredor da sua casa. Foi muito legal. Por quê? O Vicente veio ter uma experiência onde? Lá no CTI, né, Vicente? Lá no pronto-socorro. Foi salvo no último gongo, olha. No último gongo. Isso é a fé. A mãe dele com muita fé. E ele tinha ido até ali, pro lado da pedreira, Padre Lopes, né, Vicente? E lá, o rapaz, em vez de dar maconha para ele, furou o pulmão dele. E ele ficou lá sentado no meio fio, lá quase morrendo, o sangue saindo o sangue do pulmão dele, né, furou a pleura, e sangue saindo, e a mãe dele orando. E a mãe dele dizendo: meu filho vai ser servo de Deus. Um motorista de táxi pegou o Vicente, levou e deixou ele lá na porta do hospital, porque não queria se comprometer. O Vicente lá no CTI, ó. E a mãe dele orando aqui na igreja. Isso aqui é fé. É dizendo: Deus, meu filho está em tuas mãos, ele é do Senhor. Não criei filho para ir para o inferno. Isso aqui é fé, é convicção. É coisa que você não viu ainda. Por isso que um dos pilares da vida cristã é a fé. A Bíblia diz que a pessoa que não tem fé, ela sofre muito, muito, muito, muito. E o Vicente teve uma visão do inferno, porque a mãe dele estava orando aqui, a mãe dele clamando a Deus. Sabe qual a visão? Ele escutou as vozes do demônio dizendo: olha, ele está chegando aqui, ele é nosso. Ele então orou lá, ó, em coma: Deus da minha mãe, me tira desse lugar, se o Senhor me tirar dessa, eu vou servir ao Senhor. E o Vicente miraculosamente saiu do estado de coma e veio para a igreja e serve a Jesus hoje. Está aqui louvando a Deus, tem folhetos, tem levado ajuda na casa de recuperação de viciados em drogas. Nunca mais mexeu com drogas, porque tinha uma pessoa que tinha fé. Tinha uma pessoa que tinha fé, que acreditava no Deus dos impossíveis. Agora, se você não tiver isso, você se torna uma pessoa assim: ah, isso aí não tem jeito. Isso aí não vai mudar. Pau que nasce torto, morre torto. Ah, eu estou derrubado, minha vida vai ser sempre assim. Ah, eu nunca vou melhorar. Conversa com uma pessoa que não tem fé e você vai ver como isso fica impregnado em você. Ah, não tem jeito, minha vida não melhora. Ah, 2010 foi ruim, 2011 vai ser pior. A gente sai de um buraco, cai no outro. Ah, não dá, a vida é assim. E começa a andar com pessoas que não tem fé. Isso passa para você, daí a pouco você não está acreditando nem em você mais. Mas quando você conversa com alguém e tem fé: não vai dar, em nome de Jesus vai melhorar. Ah, meu filho está perdido, mas olha, irmã, vai para a igreja, busque a Deus, vamos clamar o Senhor, vamos buscar o poder de Deus, vamos nos integrar. Olha, o negócio vai mudando a história. Ah, vamos lá em Jerusalém. Ah, quem sou eu? Eu ir lá. Ah, quem me dera, eu sou pobre. Ah, Deus não vai. Vê se Deus vai dar asa para cobra. A própria pessoa fala que ela é cobra. Não tem fé para nada. Não tem fé para nada. Vamos ali. É, vem no culto do empresário. Ah, eu sou um micho empresário. Um dia uma pessoa falou assim: eu não sou um micro empresário, eu sou um micho empresário. Olha. Falei: não fala isso de você não, porque se você não acredita em você, como os outros irão acreditar? Como os outros irão acreditar em você? Hoje, olha, a irmã Medina, ela tem 69 anos, e ela falou: pastor, eu tenho uma promessa de Deus para minha vida. Eu falei: qual é, irmã Medina? Ela falou: vou casar ainda, pastor. Eu falei: olha, isso é maravilha, glória a Deus.
Olha, 68 anos e você encontra uma moça de 25, 27 anos que não tem

não tem jeito, não tem homem na igreja, ah, não tem rapaz, os rapazes de hoje não querem nada. Quantas pessoas aqui são casadas? Levante a mão. Olha, será que você é ovelha perdida no reino de Deus? Será que Deus também não tem para você uma resposta? Será que Deus não tem? Será que você é uma pessoa que Deus falou, não, você, eu não vou dar ninguém, você vai ficar sozinha? Acredite. Olha os casados, todos que estão aqui. Vamos dar um aplauso para Jesus? Vamos dar? Olha aí, ó. Olha, será que você que está sozinho não vai encontrar uma bênção de Deus? Eu não estou falando um garrancho, não. Não estou falando um sujeito que vai complicar, porque é melhor ficar sozinha mesmo. É melhor ficar sozinho. Falar nisso, o doutor Antônio Catalano está sozinho. Estou aceitando currículos para ele, viu? Ô Vicente, vamos desencalhar ele esse ano, hein, Vicente? Vamos lá, porque o cara é um patrimônio, ganha mais de 20 mil por mês, está aqui solteiro, dentro da igreja, dando sopa aí, olha. Então tem que ter fé. Tem, hoje vai encher de currículo aqui para mim, né? Cadê ele? Agora me vai servir a bandeja da ceia. Ele está aqui, Vicente? Está ali o Toninho? Ô Toninho, levanta a mão aí, Toninho. Pega a câmera, olha lá o cara, boa pinta, bonito lá. Fica em pé, Tony, você é tímido, fica em pé aí, irmão. Fica, Tony, fica em pé, pô. Olha lá, olha o cara inteirão daqui lá, olha que bem lá. Dá um aplauso a Jesus, você sentou rapidinho, ó. Tem que ter fé, tem, põe aí, depois a câmera pega ele aí. Você, tem que acreditar, irmão, tem que acreditar, tem que ter fé. O segundo pilar é esperança. O que que é esperança? A diferença entre fé e esperança, que a esperança, a palavra para esperança é expectativa positiva. A fé é a certeza. A esperança é uma expectativa que se renova a cada ano. Por exemplo, começou agora dezembro, terminou dezembro, começa janeiro. Aí você alimenta a sua expectativa. Você diz, olha Deus, as coisas ainda não aconteceram em 2010, mas eu estou na expectativa que 2011 poderá ser o ano da minha vida. A 2011 poderá ser. Aí você tem que compreender que a esperança, ela faz você começar de baixo. Olha que coisa interessante que eu estava lendo hoje em casa. Muitas pessoas, elas não estão recebendo o grande milagre de Deus porque elas querem começar por cima. Eu conversei com um rapaz, olha, um rapaz que vende fruta, caixa de morango, que vende abacaxi, que vende manga, lá naquela avenida Portugal. Naquela avenida Portugal, lá no final da avenida, ele vende, ele alugou um pedaço de um lote. E ele vai no Ceasa e ele compra abacaxi, ele compra morango, ele compra manga. Chuta quanto que ele ganha por mês. Chuta aí, 20 mil reais. Livre. Vendendo caixa de morango, ele ganha 100%. Ele compra frutas da época. E parte o abacaxi que custa um real, ele vende cada pedaço por dois reais. Um abacaxi, em determinadas frutas ele ganha 600%. Um abacaxi, ele parte ele às vezes em quatro, em dois. Quantos lotes tem vagos aqui nessa região? Você faz um ponto. Você pega um lote, faz um ponto. Você começa, põe um monte de caixa de morango virada para a rua, abacaxi. No início, ninguém vai lá comprar 100 abacaxis, mas todo mundo fala, tem ali. Faz um frango, todo mundo faz um frango e põe uma farofinha. Faz uma farofa de arrebentar e coloca lá dois pacotes de farinha, de farofa. Todo mundo dá um, o seu frango você dá duas. Compra um. Uma televisão dessa que eles falam, televisão de cachorro. E põe lá na sua casa. Põe. Começa a pôr. Hoje, eu ouvi um testemunho de uma pessoa aqui.

que ele comprou 5 filhotes, 5 pintinhos de peru. 5 pintinhos, nem sei como fala, filhote de peru. Comprou. Sabe quantos a cada 3 meses ele manda passadia? 2.000. Hoje eu ouvi, a Sadia compra toda a produção dele. Sabe quanto, irmão da igreja? Sabe quanto que ganha por mês? 10.000 reais. Sabe quantos funcionários ele tem para olhar os perus? Um funcionário. A Sadia manda a pessoa, ele só tinha o terreno. A Sadia manda o veterinário lá para olhar os perus. Ele só tem uma pessoa. Sabe o que a pessoa faz? Lava e joga ração. Só lava o lugar que os perus. Hoje uma pessoa ganha 10 mil livre por mês com um funcionário. Irmão, gente nossa. Duas pessoas eu fiquei sabendo essa semana que só vive com isso. Talvez você esteja. A esperança é isso. É você começar de baixo. É você começar com, tendo calo nas mãos. É você começar a fazer alguma coisa que você acredita nela, que você vai melhorar. É você se dispor. Porque se você ficar em casa, de pernas cruzadas, se você ficar acordando meio-dia, isso não é esperança. Ah, Deus vai trazer o pastor Jorge aqui em casa, ele vai me arranjar um emprego lá no Tribunal de Justiça, vai falar com o governador para mim quinta-feira, eu vou lá, no... não, aí não, não é assim. A esperança é uma expectativa de que você vai melhorar, começando de baixo. Isso que é esperança, não? Eu vou entrar aqui por baixo, mas eu vou melhorar, eu vou subindo na vida, eu vou começar por baixo. Isso é esperança. Estou ralando, Deus, mas vai chegar o dia que eu não vou ralar. Estou hoje, Deus, com esse fusquinha, mas eu tenho expectativa de que eu terei condições de comprar um carro 0 quilômetro um dia. Deus, eu estou vivendo esse momento de expectativa, porque a expectativa é, ainda que você não tenha melhorado, você vai melhorar. Isso que é esperança. Por isso é o segundo pilar. Você tem que ter essa expectativa. A fé é a certeza. A esperança é a expectativa. Se vier, glória a Deus. Se não vier, glória a Deus também. Isso aí. A fé é a convicção. A fé é a certeza de que virá. Eu vou melhorar, eu vou vencer, eu vou pegar meu visto para os Estados Unidos, eu vou conseguir. A esperança é, ainda que não melhore, pelo menos eu estou acreditando que poderá melhorar. Olha aí. Então é o segundo pilar. Então você tem que ter essa expectativa na vida. Essa expectativa te alimenta. É fé, esperança e o terceiro, o amor. O amor é a coroa dos resultados obtidos com a fé e com a esperança. Para que eu vou ter um apartamento? Para eu fazer meu sogro engolir as palavras dele. Aí não tem amor. Eu vou enfiar um apartamento na goela do meu sogro, porque ele falou que eu era pobre, que eu ia fazer a filha dele passar fome. Eu vou enfiar um apartamento na goela dele. Eu vou ainda comprar

ainda vou deixar um dinheiro para eles, só para que os bandidos aprenderem que não devem me maltratar. Não deveria. Eu vou arrebentar com meu cunhado, eu vou destruir minha sogra antes dela morrer, eu vou dar para ela um plano de saúde, o melhor que tem, só para eu quero ver a cara dela, eu quero ver essa, esse, eu quero ver a língua dela grossa. Isso é amor? Isso é amor? Você está vendo? Se não tiver amor, eu posso dar um plano de saúde Golden Cross, Unimed, Unimundo. Unimundo. Unitranscendental. Isso não é amor. O amor é você fazer as coisas, primeiro, para a glória de Deus. É você obter as coisas, primeiro, pensando em Deus. Primeiro, por causa de Deus, para glorificar o nome dele. Por isso que ainda que eu dê o meu corpo para ser queimado, olha, eu vou dar meu corpo para ser queimado, mas essa bandidagem não merece. Eu estou indo para a fogueira, mas vocês desgraçados, vocês vão ver, o fogo vai me queimar, mas vocês vão se arrebentar também no fogo do inferno. Eu vou queimar e vou para o céu, mas vocês vão todos. Que negócio é esse? É melhor não queimar. É melhor não queimar, fica sem queimar mesmo, fica sem queimar, fica aí inteiro aí, não tem amor. Eu precisava de uma carona, é verdade. Eu precisava de uma carona uma vez, e o sujeito foi me levar na minha casa. Eu já contei isso aqui várias vezes. Coisa ruim a gente não esquece, né? E o moço foi me levar, eu falei, nós temos evangelismo domingo à tarde, ele falou, onde você mora? Eu falei, eu moro lá no Monsenhor Horta. Monsenhor Horta, ele falou, eu vou te levar. Aí foi me levar. E foi reclamando. Ele estava no lado de lá de Antônio Carlos, passou pelo Planalto, São Bernardo, e foi me levar. E eu comecei legal dentro do carro. Ele foi xingando tanto que eu fui ficando moidinho. Você vai ficando pequeno assim, você vai encolhendo ele. Mas que buraqueira nesse lugar. Era a rua no Mocioroto, era, eles passavam só aquele pó de minério. Eu reconheço que tinha buraco, mas não era também buraqueira assim de enfiar um, mas tinha uns buracos, um buraco ali no bairro Providência ali. Era ali que eu morava, era por ali. E aí o buraco, e ele vai. Quando ele me deixou, eu fui agradecer a ele. Cheguei na janela do carro e falei, obrigado, viu? Ele falou assim, obrigado não. Nunca mais. Ele falou desse jeito. O Fusca era como se fosse um Uno hoje. Um Uninho desse, quadradinho, bonitinho, novo, que saiu, esse Uno novo. Era um carrinho novo dele, que ele estava ainda babando com ele. Depois todo mundo ia ter, mas era, na época era o Fuscão, o Fafá de Belém, todo arrumado. Então, a mesma coisa de um irmão, tem um ninho hoje desse, um Uno, todo arrumado. Mesma coisa, está num lugar buraqueira. Então até compreendi ele num ponto. Tem gente ainda babando com o do Uno, tem isso mesmo. Então eu, foi aí que foi me levar. Quando eu fui agradecer a ele, apertando a porta assim, até dando assim, depois que fecha, tum, assim, para não bater, todo sem graça, todo desmaiado, magrelinho, eu, né? Ô irmão, Deus abençoe, viu? Tô obrigado você me trazer aqui no meu bairro, viu? Tô obrigado, não. Quero te falar uma coisa. Se eu soubesse que era essa buraqueira, eu jamais teria vindo aqui. Nunca mais você me peça para trazer. Eu não tinha pedido. Eu falei, você vai passar, tipo assim, vai passar por lá, dá um corte ali pela. É, por causa de Deus, eu ia, é porque eu ia para a mocidade, eu ia para o culto domingo. Aí ele fez isso. Ele fez isso. Eu não recebi o benefício nenhum. Você acredita no que eu vou te dizer aqui agora? Você acredita, eu vou te falar agora aqui. Isso eu não lembrava, não, estou lembrando aqui agora. Há 3 meses atrás, ele me ligou pedindo uma oferta. Estou falando aqui diante do Senhor Jesus, no altar, no púlpito da igreja. Me lembrei agora que ele me ligou

surgiu um lote e ele me ligou pedindo uma oferta. Em nome do Senhor Jesus Cristo que morreu e ressuscitou. Lembrei agora, Espírito Santo, maravilhoso, lembrei. Lembrei. Eu não dei para ele a oferta, não esqueci também. Agora que eu estou lembrando, Espírito está me lembrando para eu dar para ele. Eu vou dar essa oferta para ele. Ele me ligou. Escreve aí para mim, André, amanhã eu vou dar uma oferta para ele. Não é vingança, não, estou falando. Acho que o Espírito Santo falou, você vai te lembrar, você contar uma história, mas vou te lembrar que você podia dar uma ofertinha para ele. Eu vou dar uma oferta para ele. É um lote que surgiu. Eu vou ajudar ele. Uns 100 reais, mas eu vou. Vocês acharam que eu ia dar 10 mil aqui, ó? Isso também eu não tenho, não. Mas ao menos um pouquinho eu vou dar para ele. Eu nem sei quanto, que eu lembrei. Coloca aí. Eu vou dar uma ofertinha para ele, não custa nada. Um pouquinho, alguns livros. Então, irmãos, olha, é isso aí. Se não tiver amor, não adianta o negócio. Se não tiver amor, não adianta. Não é? Fica sendo para pagar dívida. Fica sendo sem contemplação, sem alegria, sem prazer, sem satisfação. Então, dos três, olha aí, o amor, ele é puro. O amor é puro. Para que tem isso, né, na Bíblia? Podia não ter, né? O amor, ele não é apimentado, ele é puro. O amor não tem fermento, não tem mentira. O amor não se ufana. Olha, não fere. O amor não fere. Você não fere. Eu estou te dando isso aqui. Eu vou fazer isso por você. Mas eu quero o troco disso, tá? É política, não. O amor não é política. Eu faço, depois você faz por mim. Isso não é amor. Não é amor. O amor não arde em ciúmes. O amor não arde em ciúmes. Tem gente confundindo amor com paixão. O amor não arde em ciúmes. Tem pessoa que mata em nome do amor. Tem gente que mata, aprisiona, escraviza. Tem garota que diz, eu amo o meu namorado, que eu mato ele. Aí, amor, que amor é esse? Tem rapaz que mata a moça, mata a esposa. Tem marido que mata. Eu mato. Eu atiro. Eu suicido. Não, o amor não tem isso. Que amor é esse? Que a pessoa amarra uma bomba em si e assassina um monte de pessoas. Que amor é esse? Jesus ensinou isso? Eu entro no supermercado e vou explodir tudo em nome de Deus? Que amor é esse? Que amor é esse que manda todo mundo para o inferno? Isso não é amor. O amor não se exaspera. Eu largo tudo. É desespero. Isso pode ser tudo menos amor. Se Deus não me der isso, eu vou largar Deus. Ah, Deus, por que que o Senhor deu para fulano? Oh, Deus, faz um sinal hoje para eu crer no Senhor. Igualzinho Pilatos. Pilatos também fez isso. Herodes também fez. Pilatos disse, faz um sinal para que eu creia. Faz um sinal. Nós, muitas vezes, não passamos de Pilatos, irmãos. Nós queremos lavar nossas mãos, muitas vezes. Muitas vezes, igual Judas. Traímos Jesus. Muitas pessoas vendem Jesus por muito menos. Por muito menos do que 30 moedas de prata. Vendem Jesus. Quantas garotas abandonam Jesus por causa de um rapaz? Quantas pessoas abandonam Jesus por causa de um emprego? Quantas pessoas têm vergonha de Jesus? Eu ainda vou ver outdoor em Belo Horizonte escrito assim, fora do período de política. Eu quero que você saiba que Jesus ama você e não sou candidato a nada. Não vou ver um outdoor desse, nunca vi, não. Eu vejo outdoor com nome de empresas, com nome de pessoas, gente gastando um monte de coisa. Eu quero ver, amo Jesus e não tenho vergonha dele. Eu tenho alguns sonhos e dentre eles, esse também.

está. Eu ter alguns outdoor em Belo Horizonte, só para eu dizer que eu amo Jesus e não tenho vergonha. Porque tem pessoas que têm vergonha de Jesus. Vendem. É muito fácil criticar Judas. É muito fácil zombar de Judas. É muito fácil criticar Pedro que negou Jesus. O negócio somos nós. Agora, no final do ano, a gente não negar Jesus. O negócio é na empresa. O negócio é no emprego. O negócio é no dia a dia. A gente fala que não tem vergonha de Jesus. O negócio é você ter coragem de no seu BMW, na sua Mercedes, você colocar lá um peixinho, colocar lá, amo Jesus. Isso é que é sério. Isso que é o compromisso com Deus. Como uma garota dessa igreja aqui, olha, só ela, 15 anos evangélica, ela pediu o pai dela para fazer a festa de 15 anos no Yacht Club. Ela falou, vou trazer o pastor Jorge para pregar. O pai dela falou, pastor aqui não, todo pastor é ladrão. Ela falou assim, não, tem um pastor que não é. Tem vários, mas o meu pastor vem aqui. Não, minha filha, eu vou te dar um anel de brilhante. Não, minha filha, eu vou dar a você isso. Não, pai, o senhor não entendeu. Eu quero que o pastor venha e faça uma oração. Ela comprou a briga com o pai dela ali no iate, em frente à nossa missão na Pampulha ali. Eu não estou sabendo que ela estava brigando. Quero. Não, minha filha, vai ter bebida, vai ter esse pastor aqui, vai atrapalhar a festa, minha filha. O pai, o senhor não mandou escolher um presente? Eu não quero anel, não quero brilhante, não quero passear na Disney. Eu quero que o pastor Jorge venha aqui fazer uma oração. Só quero isso, pai. E o pai dela, com muito custo, me aceitou. Ela falou, pastor, o senhor vai lá na festa. Eu fui lá na festa, 15 anos no iate, sem saber de nada. Ela falou, pastor, meu pai me deu meia hora para o senhor falar. Eu falei, não, não precisa disso não, filho. É seu aniversário, eu só vou ler um versículo aqui, falar um pouquinho. E orei com ela, e ela pegou a palavra depois e disse, olha, eu quero agradecer porque Jesus é meu Senhor e meu Salvador. Menina advogada, aluna do Colégio Batista Getsêmani na época, hoje advogada aqui da igreja. O Silene é uma coisa assim, o nome dela. É isso aí que dignifica, que põe Jesus, esse amor. Quando num casamento eu vou lá, e a pessoa diz, pastor, dá uma palavra para meus parentes, é amor. Quando você pega o seu dinheiro e põe aqui, olha, eu não preciso ficar falando para você que meu carro é financiado em 48 meses. Porque tem pessoas que olham para o carro do pastor e falam assim, eu vou dar dinheiro para o pastor ficar comprando Pajero. Você pode dar todo o dinheiro do mundo, se você não tiver amor, não tem valor nenhum para a tua vida. Você tem que dar, não é por minha causa não, você dá é por causa de Jesus. Você fala, Senhor, eu não tenho como pagar a salvação, como eu não posso ter cestas básicas, não tenho como saber quantas pessoas passam fome e necessidade, e eu sei que a igreja socorre viúvas e necessitados, eu estou pondo aqui o meu dízimo para que haja mantimento na casa do Senhor, está aqui, ó. Como eu não posso ter um programa de televisão, nem na rádio Tatiaia está falando, mas o pastor Jorge é doido, ele tem isso, então que Deus abençoe a vida dele. E aí você põe no altar o seu dinheiro, não é por obrigação em primeiro lugar, não, é por amor. Quando você faz isso por amor, você ama, você tem amor exalando nos seus poros. Dos três, o maior é o amor, que diz a Bíblia para nós orarmos. Agora, pois, permanece a fé, a esperança e o amor. Dos três, o maior é o amor. Amém. Vamos curvar nossa fronte e vamos orar. Deus é amor. O Jorge não é amor. Paulo não é amor. Silas não é amor. Nenhum de nós é sinônimo de amor, mas Deus é amor. Amor é zelo, é cuidado, é entrega absoluta. Ainda que sua mãe te abandone, eu nunca, jamais te abandonarei. Ainda que teu marido te abandone, eu não sou igual seu marido, eu não te abandonarei. Ainda que uma mãe se esqueça, até da criança que amamenta, eu nunca te deixarei. Esse é amor. O amor é puro. O amor é benigno. Talvez você esteja esperando.

muito de alguém que não é amor. Somente Deus é amor. E Jesus Cristo disse assim em João 3,16, ele pregando sobre ele mesmo. Lembre-se disso, Jesus falou isso que eu vou dizer para vocês. Porque Deus amou vocês de tal maneira que ele mandou o seu único filho, que sou eu, para que todo aquele que crê em mim não pereça, mas tenha a vida eterna. Deus amou. O amor se doa. O amor é se doar. Por isso é que a Bíblia diz: havendo profecias, o amor pode ser confundido. Havendo línguas, você pode começar a falar em línguas e pensar que os anjos são mais importantes. Como tem igreja em Belo Horizonte que anjo tem mais cartaz do que Jesus. Ah, está entrando um anjo grande ali. Ah, o anjo vai ali. Ah, o anjo. Não. Anjo não é amor. Anjo não é amor. Se Deus mandar um anjo matar, ele mata. Basta dizer que muitos anjos caíram e se tornaram demônios. Deus é amor. E qual a expressão exata de amor? Maomé? Não. Não, absolutamente que não. Confúcio? Não. Quem exalou amor? Jesus. Todos os mortos, todos os três sepultamentos, Jesus foi lá e ressuscitou os mortos. Todas as pessoas feridas, machucadas, Jesus foi até onde elas estavam. A Bíblia diz que Jesus atendia a todos. O rico, ele tinha uma palavra para o rico: não ponha no teu coração, não ponha o teu coração na riqueza. Não ajunte celeiros na terra, ajunta tesouros no céu. Vai lá, desfaz de tudo que você tem e segue-me. Ele curou todos os paralíticos. Você pode pregar sobre Jesus, porque ninguém foi igual a ele. Ninguém se doou tanto como ele. Nasceu lá num buraco, numa estrebaria, num lugar onde ficavam os animais. Esse é Jesus. Esse é o Jesus cujo nome está aqui. O pastor te dá um bolo. O pastor não te atende. O pastor Jorge não te ouve. O pastor Jorge não te dá retorno. O pastor Jorge não atendeu o celular. O pastor Jorge viajou. O pastor Jorge não teve paciência de me ouvir. Mas tem um que não viaja. Tem um que não tem impaciência ao te ouvir. Tem um que o nome dele está acima de todo nome, e o nome dele é Jesus. Abre suas mãos aí no seu assento. Aleluia, agradeça a Deus. Deus é amor. Você tem como cantar essa

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0: da estrofe. Eu fui vendo um rapaz um dia dirigindo a Kombi da igreja. Ele não sabia que era eu. E eu vi um rapaz dirigindo a Kombi da igreja, um motorista da igreja. Ele estava indo para o sítio e eu estava atrás dele. Falei, deixe-me ver como esse rapaz dirige a Kombi da igreja. E ele foi com a Kombi da igreja. No asfalto, na contramão. E quando chegou na estrada de terra, com a mesma velocidade que ele veio no asfalto, ele entrou na estrada de terra, passando pelos buracos, com toda a violência com a Kombi. Eu parei lá na frente, ele parou, aquela poeirão, estacionou, desceu rindo. Eu falei assim, você não serve para cuidar das coisas de Deus, você não tem amor, você não tem amor, porque o que é dos outros, né? Mas essa Kombi foi comprada com dízimos e ofertas. Essa Kombi, a Volkswagen não procurou e deu a Kombi. Essa Kombi é muito mais do que lataria e pneu. Essa Kombi é resultado da oferta que é levada lá no altar. Pode deixar a Kombi aí que eu levo ela. Pode deixar essa Kombi que eu levo. Eu vou. Não, pastor, eu vou dirigir com jeito. Não, você está em experiência. Muito obrigado. Eu não preciso na igreja de pessoas que não têm amor. Eu procuro quem tem amor. Eu queria pessoas que amassem. Eu queria pessoas que fossem menos profissionais e mais amorosas. Eu queria pessoas que se doassem mais. Foi o que Jesus fez. É isso que Deus procura na nossa vida. Repete essa canção e nós vamos orar.
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0: Olha que coisa linda.
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0: Pede a Deus para te batizar com amor, pede.

0: Pastor Lucim, faz esta oração por nós, para Deus nos encher de amor pelas almas perdidas, amor pelas crianças, pelos adultos, pelos velhos. Você viu aquelas imagens de velhos sendo espancados? Aquilo é amor, profissão, enfermeira. Você viu a oração daquele jovem que se formou em medicina, que ele pôs no boletim: Senhor, ensina-me a amar os meus pacientes. O rapaz se formou agora em medicina, nem sei se está aqui. Médico jovem, ele pôs no convite dele assim: Senhor, ensina-me a amar os meus pacientes, a não trabalhar por aquele valor irrisório do INSS ou do plano de saúde. Ensina-me a olhar para os pacientes e eu ter amor. Eu amar a mãe, gente. Amar a mãe. Você vê essas crianças que vêm me abraçar aqui, elas vêm porque elas recebem uma gotinha de amor. Pede a Deus para você amar sua avó, amar seu avô, seu irmão. Talvez você tenha ódio do seu irmão, ódio da sua irmã, ódio do que você faz. Você odeia a sua profissão, odeia seu prédio, odeia seu emprego, odeia tudo. Sem amor, não adianta. Ore por nós, pastor Lúcio.
1: Senhor, nós queremos ser parecidos contigo.
0: Aleluia.
1: Quanto mais nós amarmos, mais nós seremos parecidos com o Filho de Deus.
0: Deus.
1: Que a única coisa que fez nessa vida foi amar. E o teu amor te levou para aquela
0: ter
1: cruz.
0: Amor,
1: Jesus nos ensina a perdoar, Senhor.
0: Ensina-nos.
1: E nos
0: amar.
1: Ensina a pedir perdão também, Senhor.
0: Oh,
1: nós não queremos viver 2011 amargurado, cheio de rancor, com o coração azedo e amargo. Nós queremos amar a Deus. Até os nossos inimigos nos dá força, Senhor. Até aqueles que caluniam, falam mal, até aqueles que dizem: você não vale nada. Meu Deus, a tua palavra diz que é para nós abençoarmos e amarmos. Dá para nós um batismo de amor nesse momento, pois a tua palavra diz que o fruto do Espírito é amor. Coloque em nós amor agora, Senhor. Amor uns pelos outros, amor por pessoas de outras religiões, amor por gente de nenhuma religião, amor por aqueles que dormem na mesma cama, amor por aqueles que estão do outro lado do mundo, amor por desconhecidos, amor pelos mendigos, amor pelas pessoas moribundas
0: Deus,
1: nos hospitais.
0: Eu quero ter amor.
1: Coloque em nós amor, Senhor, que esse amor faça a gente mexer no bolso, faça a gente mexer no nosso guarda-roupa, que esse amor faça a gente mexer nas nossas economias. Nos ensina a amar, Espírito Santo querido. Coloque em nós o mesmo coração amoroso que fez Deus enviar seu único filho. Faz isso conosco agora, Senhor. Manda embora o ódio e a frieza. Manda embora o desânimo do casamento. Essa pessoa que muitas vezes nós já dissemos para ela: eu te amo, várias vezes, e que agora a gente já não consegue dizer: eu te amo mais. Espírito Santo, muda isso. E que nós consigamos beijar e abraçar e dizer: eu te amo, e agir no amor. Faz isso por nós.
0: Aleluia.
1: É a nossa oração, Senhor.
0: Põe a mão no ombro de quem
1: está
0: do teu lado. Pode pôr.
1: Em nome de Jesus.
0: Põe a mão no ombro de quem está do teu lado, assim, com todo respeito. E ore por essa pessoa. Dá uma entrelaçada aqui assim. Olha. Homens, mulheres, como santos de Deus aqui. Quem você pode, pelo menos um lá na galeria, aqui em cima, com todo respeito. Põe a mão no ombro de alguém, ou alguém põe a mão no seu ombro, e ore um pelo outro agora. E o pastor Paulo vai repetir essa canção: aumenta as caixas de som de trás, que ela seja a nossa oração.

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0: Olha que respeito lindo, irmãos, de coração.
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0: Tem gente que está sendo curada agora.

0: Jesus dá bem forte, olha. Tem gente sarando agora. Glória a Deus. Abençoe a Igreja Batista Getsêmani, as igrejas de Belo Horizonte. Que nós tenhamos amor. Lança fora todo o ódio, todo o rancor, todas as feridas. Bem forte, só para encerrar. Glória a Deus. Sabe o segredo de ser amado? Sabe o segredo para você ser amado? É você amar.
1: 1:59. 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Uma e 59.

0: 2:10.
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1: 2:35.

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1: Três horas.

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1: 3:03.

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1: 3:37.

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1: 3:42.

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1: 3:55.

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1: Quatro horas.

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1: 4:10.

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1: 4:36.

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2: 4:57.

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1: Cinco e quatro.

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1: Cinco e oito.

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7: 5:25.

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1: 5 horas e 30 minutos.

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3: 5:44.

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1: 5:53.

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3: Seis e cinco.
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5: Já tinha 2 anos que aquele jovem rei havia sido coroado. Mas foram 2 anos desastrosos. Tomou decisões erradas, criou inimigos, dividiu o reino e ele ficou muito infeliz. Ah, dizia ele consigo mesmo, se eu soubesse qual é a melhor hora para fazer as coisas. Ah, se eu soubesse também quais são as pessoas mais corretas a quem devo ouvir e evitar as que irão me prejudicar. Ah, se eu soubesse quais são os assuntos mais importantes e que precisam primeiramente da minha atenção, então eu seria um rei bem-sucedido e o meu reinado seria maravilhoso. Ah, se eu soubesse a resposta destas perguntas. Então o rei teve uma ideia. Mandou chamar todos os sábios do seu reino e lhes prometeu uma grande recompensa caso eles pudessem responder com sabedoria e certeza estas 3 perguntas. Como posso aprender a fazer o que é certo na hora certa? Quem são as pessoas que mais preciso e a quem devo prestar mais atenção que aos demais? E que assuntos são os mais importantes e precisam primeiramente da minha atenção? E os sábios responderam ao rei de olho na recompensa. Mas o rei não ficou satisfeito com nenhuma daquelas respostas. Então o rei mandou o arauto proclamar em todo o reino: quem me responder a estas 3 perguntas será ricamente recompensado. E o arauto proclamava: como aprender a fazer o que é certo na hora certa? Quem são as pessoas de que mais preciso e que preciso também prestar mais atenção do que aos demais? E que assuntos são mais importantes e precisam primeiramente da minha atenção? E todos no reino ouviam o arauto e respondiam as perguntas, mas o rei não se contentou com nenhum.

uma das respostas. Mas teve alguém lá no reino que disse: ó rei, há um homem solitário que habita na floresta, já idoso, e é muito sábio, porém ele não recebe homens importantes, apenas pessoas do povo. O rei deveria se consultar com ele. E o rei disse: não, me tragam este homem aqui. E o conselheiro disse: rei, o sábio solitário que mora na floresta nunca saiu da sua casa. Vive somente ali naquela clareira, onde ele faz a sua horta e vive dos frutos do lugar. Ele não viria nem à força, somente morto, e morto não lhe valeria de nada. E o rei disse: como é que eu faço para falar com este sábio? Ele disseram: ora, rei, tire a sua vestidura real, a sua coroa da cabeça, vista-se como um homem comum e vá visitar o sábio solitário que vive no meio da floresta. E o rei, então, concordou com aquela ideia. Despojou-se da sua vestimenta e da sua coroa, despojou-se da sua realeza e do seu orgulho, vestiu-se como qualquer camponês e foi ao encontro do homem sábio que vivia na floresta em plena solidão. Mas o conselheiro disse ao rei: rei, ao chegar ali, não poderás ir sequer com segurança, porque o homem sábio recebe apenas um solitário, pois ele é solitário. E o rei disse: então irei sozinho, me esperem aqui. E o rei foi, se embrenhou no fundo daquela floresta até que encontrou a clareira do homem sábio, e lá estava ele, já idoso, magro, cavando a terra em frente à sua choupana. E o rei se aproximou como se fosse um simples camponês e interrompeu o homem sábio dizendo: ó homem sábio, vim fazer-te três perguntas, responda-me por favor. Como posso aprender a fazer o que é certo na hora certa? Quem são as pessoas de que mais preciso e a quem devo, portanto, prestar mais atenção? E que assuntos são mais importantes e precisam primeiramente da minha resolução? E o sábio solitário ouviu aquele homem e não respondeu palavra, continuou cuidando da sua sementeira. E o rei insistiu, porém o sábio não disse nada e continuou cavando, cuidando da sua sementeira. Mas ele respirou tão profundamente e parecia tão cansado que o rei lhe disse: amigo, deixa eu fazer esse trabalho. E pegou a sua enxada e começou a cavar. E o homem sábio disse: obrigado, e sentou-se sobre o tronco de uma árvore e ficou observando aquele homem vigoroso cavando a terra e lhe fazendo um grande favor. E enquanto o rei cavava, voltou a perguntar: diga-me, homem sábio, como que eu posso aprender o que é certo na hora certa? Quem são as pessoas de que mais preciso e a quem devo, portanto, prestar mais

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1: 6:33.

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8: 6:45.

0: 6:55.
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29: Bom dia pra você, são 7h25.
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diz assim: porque o Espírito Santo ainda não fora dado, por ainda Jesus não ter sido glorificado, então você tem que crer nisso, porque é fundamental. Jesus disse: quem tem sede, venha a mim e beba. E quem crer em mim, como diz a Escritura, crer como? Todas as religiões creem em Jesus. Quase todas falam de Jesus. De que maneira? Ah, crer neste Jesus aqui, ó. Esse Jesus, que ele ainda não tinha sido glorificado. É nesse Jesus aqui, crer nele assim, porque o Espírito Santo ainda não tinha sido dado, por Jesus ainda não ter sido glorificado. Você tem que crer nesse Jesus aqui, que vai ser glorificado. Como, pastor? Quando Jesus disse essas palavras, ele estava se aproximando da cruz. Ele já estava bem próximo do final da sua missão. E Jesus, ele falava da sua própria morte não como um acontecimento trágico que iria ter lugar na sua vida contra a sua vontade, algo que ele rejeitasse. Jesus falava da sua própria morte como uma glória. Ele entendia isso. Jesus entendia que ele só seria glorificado se morresse na cruz. Jesus não viu a cruz assim como uma coisa, um acidente, como uma coisa inesperada. Até o reverendo Moon ensina isso. Vocês fujam da igreja do reverendo Moon, hein? Ele fala que Jesus fracassou, que João Batista fracassou porque João Batista foi decapitado. Jesus fracassou porque a ideia de Deus era ele casar com a Maria Madalena. O reverendo Moon ensina tudo isso, que Jesus tinha que ter casado com a Maria Madalena, mas aí não deu certo porque prenderam Jesus e Jesus morreu na cruz. Não era para ele ter morrido na cruz. Então Jesus, ele fala da morte dele como a glória, como diz as Escrituras. Amém? Eu acredito em Jesus como este livro aqui diz. Então olha bem como Jesus, ele não vai morrer na cruz como se fosse uma coisa incontrolável, uma coisa que fugiu do seu controle, foi uma tragédia. Não, ele fala daquilo com satisfação. Aquilo vai ser a sua glória. Leia comigo em João mesmo, no capítulo 12. Não cair na terra e não morrer, fica ele só. Mas se morrer, dá muito fruto. É verdade ou não é? Se você pegar um grão de trigo e guardar, se você guardar um grão de trigo, não colocar ele na terra, ele vai brotar? Ele vai produzir frutos? Para o grão de trigo. Já pensou? Jesus falou: bom, hoje eu não vou dar para esta pessoa, eu vou dar para ela só daqui 3 quartas-feiras. Daqui 3 quartas-feiras eu vou revesti-la do Espírito Santo. Aí você está aqui hoje, quarta-feira que vem está de novo, aí na outra você fala: estou cansada, e não vem. E era justo o dia que Jesus, e começaram a falar em outras línguas, conforme o Espírito Santo lhes concedia que falassem. O que aconteceu aqui? O cumprimento da promessa do Pai. Jesus falou: fiquem em Jerusalém até que do alto sejais revestidos de poder. Vem aquele som veemente, impetuoso, enche toda a casa, e eles são cheios do Espírito Santo e começam a falar em outras línguas. Muito bem, isso foi o que eles viram aqui na terra. Eles viram línguas repartidas como que de fogo, que voavam e pousavam sobre eles, porque Jesus é aquele que batiza com o Espírito Santo e com fogo. E qual o sinal quando a pessoa recebe o batismo no Espírito Santo e com fogo? Começa a falar em outras línguas conforme o Espírito Santo concede para a pessoa falar. Muito bem, isso é só o que eles viram ali, mas eles não viram o principal. Lá na glória, sim, agora lá na glória, o Senhor Jesus vai ser glorificado, glorificado pelo céu, glorificado pelo Pai, glorificado pelos anjos. Ele aqui, antes de morrer na cruz, ele avisou: eu vou morrer na cruz e está chegando a hora de eu ser glorificado. Jesus falou na cruz como a sua glorificação. Ele foi voluntariamente para a cruz. Mas depois que ele subiu ao céu, depois que a nuvem o escondeu, ninguém sabe o que aconteceu, mas é fácil a gente compreender. É fácil compreender que o Senhor Jesus continuou subindo. Eu não sei quanto ele viajou, eu não sei quantos milhares ou milhões de quilômetros ele viajou.

viajou naquela situação. Eu não sei, é um mistério, mas eu sei que demorou, porque a glorificação celestial do Senhor Jesus só iria acontecer 50 dias depois da sua morte. Veja, então realmente ele viajou muito, foi muito longe. O Espírito Santo só vai descer no dia de Pentecostes, 50 dias depois da morte de Jesus. Então vamos pela fé ver o que aconteceu lá na glória. Jesus vai ser glorificado. Eu quero que você veja isso. Eu quero que você veja todo o céu lotado, milhões de milhões de anjos vestidos de branco, estendendo-se por toda a glória, abrindo um corredor enorme, gigantesco, e no final daquele corredor está o grande trono de Deus, Deus assentado naquele grande e sublime trono. E eu quero que você veja a hora em que aquele Jesus que ressuscitou dos mortos, ele chega lá na glória, naquele lugar povoado de milhões de milhões, numa multidão incalculável. Eu quero que você veja a reação do céu, porque pela primeira vez uma pessoa viva de carne e ossos, uma pessoa assim está entrando ali. Nunca alguém com uma estrutura corpórea igual àquela estava entrando na glória. Então houve muito silêncio em todo o céu, muito silêncio, porque pela primeira vez alguém está entrando naquele lugar com um corpo humano, não é um espírito não, é um corpo ressuscitado. Então todos se calaram e ele foi andando em direção ao alto e sublime trono onde estava sentado o próprio Deus, o Pai. E quando o Senhor Jesus se aproxima, nós sabemos disso, ele tem coisas nas mãos. Sim, ele tem coisas nas mãos. Pode-se olhar nas mãos de Jesus e ver as marcas dos cravos na cruz. Pode-se olhar para os seus pés e ver os seus pés feridos. Todo o céu está contemplando um corpo ferido. E ele vai indo na direção do Pai. E quando ele chega diante do trono de Deus, ele ergue as duas mãos e ele diz: Pai, aqui está, e eu rendo aos teus pés as chaves da morte e do inferno. Eu venci os demônios, eu arranquei a chave da morte da mão de Satanás, eu estou colocando diante de ti, diante do teu trono, a vitória contra a morte. Ah, aí o Pai disse: Filho meu, assenta-te à minha direita, até que eu ponha os teus inimigos por descanso dos teus pés. Então o Senhor Jesus ali, ele recebeu um manto real, ele recebeu uma coroa de muitos diademas, ali ele foi glorificado e deram uma veste para ele, toda salpicada de sangue, e na sua veste e na sua coxa direita está escrito: Rei dos Reis e Senhor dos Senhores. Jesus foi glorificado. Então quando aquela solenidade aconteceu na glória, o Espírito de Deus se moveu, se agitou, os anjos começaram a cantar, aplaudir, glorificar, houve grande alarido no céu, e o Espírito Santo de Deus desceu como um raio sobre a terra e entrou no cenáculo, e todos foram cheios do Espírito Santo de Deus. Este é o Jesus que batiza no Espírito Santo. Eu estou sentindo fogo aqui no altar. Eu sei que hoje Jesus vai batizar muita gente no Espírito Santo. Mas você tem que crer em Jesus, como diz a Escritura. Diz a Escritura que era impossível que o inferno ou a morte o detesse, porque ele não tinha pecado. O lugar dele não era ali no inferno. E o lugar dele também não era dentro do cemitério. Ele não poderia ficar preso numa sepultura, porque a morte é causada pelo pecado. Como que a sepultura poderia deter uma pessoa que morreu sem pecado? Ele ressuscitou dos mortos com aquele corpo que morreu na cruz do Calvário, e ele subiu aos céus e foi glorificado. Ele é o único que tem essa natureza, sabia disso? É o único que tem uma natureza humana, um corpo humano igual ao nosso. Não tem outro igual lá no céu, não tem outra pessoa igual a ele. Mas ele é o primeiro. Ele disse: eu sou o grão de trigo, eu vou morrer e vou dar muitos frutos, eu vou multiplicar, eu vou trazer muita gente igual a mim.

de pessoas que têm um corpo humano, eu vou trazer aqui para a glória, eles também serão glorificados. Jesus é o primeiro, e é Ele que batiza no Espírito Santo. Quem tem sede, disse Jesus, vem a mim e beba. Quem crê em mim, como diz a Escritura, rios de água viva correrão do seu ventre. E isso disse ele do Espírito que haviam de receber os que nele crescem, porque o Espírito Santo ainda não fora dado, por ainda Jesus não ter sido glorificado. Só que agora ele foi. Ele foi glorificado duas vezes, uma na cruz e outra lá na glória. Rei dos reis e Senhor dos senhores, está sentado à direita de Deus, recebeu todo o poder no céu e na terra, Ele é todo poderoso. Basta você crer neste Jesus todo poderoso, basta você crer neste Jesus glorificado, e rios de água viva fluirão de dentro do seu ventre, vai saltar para a vida eterna, você vai estar ligado com o trono de Deus. Basta você crer. O convite do Senhor Jesus é: quem tem sede, venha a mim e beba. Qual é o único requisito? Eu tenho sede. Eu quero essa água viva. Eu quero ter vida de verdade dentro de mim. Eu quero ser esta pessoa que Jesus planejou para que eu fosse. Eu quero ser uma pessoa cheia do Espírito Santo. Muito bem. Primeira coisa, crer em Jesus, como diz a Escritura. Tem que crer nele. Jesus disse o seguinte no Evangelho de Marcos, no capítulo 16, verso 15: ide por todo mundo, pregai o evangelho a toda criatura. A toda criatura. Você está vendo que é para todo mundo? Amém? Quem crer, está vendo? Quem crer, quem quiser. Quem quiser acreditar, quem acreditar, quem crer, qualquer pessoa. Qualquer pessoa que conseguir crer, é o único requisito. Quem crer e for batizado será salvo. Tem que se batizar. Se você ainda não se batizou nas águas, é porque você ainda não creu totalmente, porque ainda não está crendo nele como diz a Escritura. Como é que tem que crer em Jesus? Como diz a Escritura. E o que diz a Escritura? Quem crer e for batizado será salvo. Tem que se batizar. E a pessoa só pode se batizar depois que ouvir o Evangelho, depois que crer. Antes de crer, é impossível se batizar. O teu batismo de nenezinho não valeu, porque nenezinho você não creu em nada. Você nem sabia o teu nome, você nem lembra daquele dia, você não tinha pecado nenhum para lavar, você não ouviu o evangelho, você não aceitou Jesus, você não foi andando na igreja com seus próprios pés. Te levaram lá, te batizaram, e outra coisa, te batizaram com um pinguinho de água na cabeça, e o batismo é dentro da água, igual Jesus foi batizado. Por imersão, adulto, Jesus falou, tem que ser do jeito que diz a Escritura. Quem crer em mim, como diz a Escritura. Mas pastor, tal igreja diz que é assim, a gente pode batizar quando é nenê. Jesus falou para você não acreditar em igreja, não acreditar em religião. Ele disse, quem crê em mim, como diz a Escritura. Não existe batismo de nenê na Escritura. Em nenhuma escritura, nem na Bíblia Católica existe batismo de nenê. Quem crê em mim, como diz a Escritura. Jesus está dispensando todas as religiões e está apoiando a salvação na Escritura. Quem crê em mim, como diz a Escritura. Por isso que ele falou, ide por todo mundo e pregai o Evangelho, pregai a Escritura a toda criatura. Quem crer, quem crer em mim, como diz a Escritura, quem crer e for batizado, a pessoa prova que acredita quando se batiza, quem crer e for batizado será salvo, quem não crer será condenado. Por que quem não crer será condenado? Porque a pessoa que não crê, ela fala, não vou me batizar coisa nenhuma, ela não creu, então ela está condenada. Quem não crer será condenado, e estes sinais seguirão os que crerem.
em meu nome expulsarão os demônios. É poder para expulsar demônios. Quem crê em Jesus, como diz a Escritura, rios de água viva fluirão de dentro do seu ventre. Poder para expulsar demônios. Estes sinais seguirão aos que crerem. Em meu nome expulsarão os demônios. Falarão novas línguas. Olha que maravilha. Estes sinais seguirão aos que crerem. Seguirão está no futuro. Aos que crerem está no gerúndio. O verbo no gerúndio indica uma ação contínua. Enquanto houver alguém acreditando, o sinal tem que seguir a pessoa. Se eu estou fazendo um trabalho, é porque eu não terminei um trabalho. Se eu fiz um trabalho, eu já acabei. Mas se eu estou fazendo, o verbo está no gerúndio, eu não terminei. Jesus disse, estes sinais seguirão aos que crerem. Em meu nome expulsarão os demônios. Falarão novas línguas. Pegarão em serpentes. Poder contra Satanás, poder contra o inferno. E se beberem alguma coisa mortífera, não lhes fará dano algum. E imporão as mãos sobre os enfermos e os curarão. Poder. Jesus disse para os discípulos, ficai em Jerusalém até que do alto sejais revestidos de poder. Poder. Poder para fazer tudo isso. E Jesus está garantindo que se alguém crer nele, como diz a Escritura, tudo isso vai acontecer. Expulsar demônios, falar novas línguas, ser cheio do Espírito Santo, ter poder para curar os doentes. Você vai ser também uma bênção. Você vai receber toda esta glória em nome de Jesus. Você vai poder estar aqui na terra e agir em nome de Jesus. Se você crer nele, como diz a Escritura, tudo isso vai acontecer. Tem que crer. Você tem que crer que ele é tudo isso que você ouviu. Não tem outro igual. Com todo o respeito que eu tenho por Maria, mas o corpo de Maria não foi ressuscitado e ela não entrou com o corpo lá no paraíso. Está em espírito. Ah, mas falam que ela teve a anunciação, depois teve a ascensão. Não teve. Não tem nada disso na Escritura. Não existe outro intermediário, não existe outra pessoa lá na glória que tem o corpo que Jesus tem. Mas ninguém morreu na cruz do Calvário, mas ninguém viveu sem pecado. Quando Maria concebeu do Espírito Santo, ela cantou de alegria e disse, atentou o Senhor Deus para a baixeza da sua serva. Maria foi chamada de agraciada, salve agraciada. Porque ela recebeu a graça. Não existe outra pessoa para te salvar. Não tem mais ninguém lá na glória, assentado à direita de Deus. Não tem ninguém ali escrito na sua coxa, Rei dos Reis e Senhor dos Senhores. Não existe outro Salvador. Quem tem sede, vem a mim e beba. Quem crê em mim, disse Jesus. Ele não falou quem crê em Maria, quem crê em Pedro, quem crê em José, quem crê em Tadeu. Ele não falou. Ele disse quem crê em mim, como diz a Escritura, rios de água viva fluirão de dentro do seu ventre. E se fará dentro desta pessoa, conforme nós lemos lá em João 4, uma fonte de água viva que salta para a vida eterna. Rios de água viva fluirão de dentro de você. Então não tem jeito. Eu queria tanto que você entendesse isso, para ser uma pessoa cheia do Espírito Santo. Pastor, eu creio. Eu creio, sim. Eu estou crendo. Eu estou crendo, pastor. Muito bem. Você está crendo mesmo? Quem aqui está crendo de verdade? Levante a mão. Muito bem. Estes sinais seguirão os que crerem. Mas para você começar a ter os sinais, você tem que crer e vir a Jesus. Quem tem sede, venha a mim e beba. E se renda a Jesus. Se você crer e não vir a Jesus, você não vai beber nada. Porque eu, para beber água, eu, você, nós temos que ir até a torneira.
ou ir até o filtro.

Se você não for até a torneira, não for até o filtro, se você não for até a fonte, como que você vai beber? Por isso que ele disse: quem tem sede, venha a mim e beba. Ah, Jesus, não tem outra fonte. Então agora eu vou convidar você. Quantas pessoas com sede, querendo beber a água da vida, crendo em Jesus, como diz a Escritura, quantos querem recebê-lo agora como único Salvador? Ergue a mão direita assim, bem alto, levante bem alto a sua mão. Que maravilha! Puxa, então vem para cá que você vai beber muita água. Sai do teu lugar e vem aqui para frente, porque hoje uma fonte de água viva vai se formar dentro do teu ventre. Venha. Ah, pastor João Ribe, eu ouvi a Escritura. Jesus disse assim: ide por todo mundo e pregai o Evangelho, pregai a Escritura a toda criatura. Quem crer e for batizado será salvo. Vocês já são batizados? Não, não, não. Você já? Não? Então vocês têm que se batizar. Amém? Porque senão não provou que creu. Agora, quantos na igreja ainda não são batizados nas águas? Levante a mão. O que Jesus falou ali antes de subir para o céu? Ele disse: porque João batizou com água para arrependimento, mas vós sereis batizados com o Espírito Santo não muito depois destes dias. Tem que primeiro batizar com água. Ide por todo mundo e pregai a Escritura a toda criatura. Quem crer e for batizado será salvo. No próximo batismo nas águas, você vai se batizar? Quem vai se batizar? Levante a mão. Quem vai se batizar no próximo batismo nas águas? Então sai do teu lugar e vem aqui para frente também agora. Vem para cá. Venha para frente. Vamos aplaudir o Senhor Jesus, igreja. Isso, venha. Glória. Isso, venha. Agora você que está aqui diz assim: pastor João Ribe, eu até já sou batizado nas águas, até já creio em Jesus, mas eu estou seco. Essa fonte de água viva que eu já experimentei, já sabia como era, eu deixei ela secar. Entrou tanto pó, tanta pedra na minha vida. Eu andei por lugares tão desertos que eu sequei espiritualmente. Pastor, eu não tenho mais essa fonte. A minha fonte ficou entupida. Os entulhos da vida, os entulhos foram entupindo a minha fonte e hoje eu não produzo mais água. Eu preciso ser limpo, a minha fonte tem que ser limpa, o entulho tem que ser retirado para que eu volte a jorrar água viva. Então você que sente isso, sente necessidade de pedir perdão a Deus, tirar o lixo, o entulho da tua vida, se você crê em Jesus como diz a Escritura, então não fique no teu lugar, saia do teu lugar e venha aqui para frente, porque Jesus vai fazer esta limpeza dentro de você. Venha, venha, você crê em Jesus, isto mesmo, venha. Oh, glória, vamos aplaudir mais o Senhor Jesus, igreja. Que coisa gloriosa. Agora, nós vamos dobrar o nosso joelho aqui na frente. Coloque a mão direita sobre o teu coração. É tremendo o que está acontecendo com você. Feche os teus olhos. Ore assim comigo. Meu Deus e meu Pai, eu ouvi a tua palavra e ouvi a Escritura e o meu coração ardeu de alegria. Eu senti o fogo do teu Espírito Santo e vi como eu preciso beber na fonte da água viva. Ah, meu Deus, que sede que eu tenho de ti, que sede que eu tenho de Jesus. Meu Pai querido, eu estou vindo para beber e eu quero beber desta água agora e nunca mais eu terei sede, porque eu sei que esta água viva fará no meu ventre uma fonte de água viva.

0: viva, que salta para a vida eterna. Meu Pai querido, meu Deus amado, me restaura agora. Cava dentro de mim esta fonte e faz brotar a água da vida. Tira de mim tudo que está impedindo a fonte de jorrar. Faz uma limpeza poderosa e me enche desta água. Eu já compreendi que o Senhor Jesus falou a respeito do Espírito Santo, e eu vou receber, porque eu creio em Jesus, como diz a Escritura. Eu quero, meu Pai, esta bênção agora. Por isso eu declaro que eu creio em Jesus como meu único e suficiente Salvador. Eu creio que não há ninguém igual a Ele, e que somente Ele é poderoso para matar a minha sede, porque só Ele foi glorificado. Meu Pai querido, eu quero viver esta vida plena do Teu Espírito Santo. Por isso eu me rendo diante do Teu altar. Faça esta obra na minha vida, em nome de Jesus, assim seja. Continue em espírito. Igreja, estende as mãos aqui na direção de todas estas pessoas. Vamos orar por elas. Oh, meu Pai querido, meu Deus amado, esta pessoa creu, ela ouviu a Escritura, ela ouviu, meu Deus, um trecho da Escritura, e creu porque o Teu Espírito Santo estava ali trabalhando no coração desta pessoa, trabalhando em volta dela, convencendo do pecado, da justiça, do juízo, e movendo esta pessoa para vir aqui na frente, diante do Teu altar, e se render aos Teus pés, dizendo: eu creio, eu creio, eu creio. Ah, meu Pai, então agora, conforme a confissão que esta pessoa fez, conforme a sua fé, escreve o nome do Teu filho e da Tua filha no livro da vida. Sim, meu Deus, e dá muita água para ela beber, porque a sede é muito grande. Mas eu sei que a partir de hoje, nunca mais esta pessoa terá sede, porque eu sei que a partir de hoje, esta fonte de água viva está começando a brotar de dentro do seu ventre. Oh, Pai, faz esta obra tremenda em favor desta pessoa, e todos os sinais que acompanham aqueles que crerem, faça acompanhar também o Teu filho, a Tua filha. Muitos aqui decidiram se batizar nas águas, muitos decidiram já Te servir com integridade todos os dias da sua vida. Então completa a obra, meu Pai, em nome do Senhor Jesus, assim seja. Amém. Amém. Se levante agora do teu lugar, diga graças a Deus. Vamos dar uma grande salva de palmas para o Senhor Jesus. Diga amém, Jesus.
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Dia. Olá, queridos, bom dia. Bom dia, a paz do Senhor Jesus. A graça e a paz do Senhor Jesus. Bom dia para você. Deus te abençoe poderosamente em nome do Senhor Jesus. Hoje é terça-feira, dia 1º de setembro do ano 2026. Estamos juntos e ao vivo em mais um novo dia. A graça de Deus, a bondade do Senhor, a misericórdia do Senhor se renova sobre nós, sobre toda esta terra. Nós estamos aqui juntos através da Rádio 104 FM. Nós estamos juntos pelo rádio em 104,9, pelo aplicativo nas plataformas iOS e Android, pelo site do radios.com, radios.net. Já é o mês de setembro, 1º de setembro do ano 2026. Terça-feira abençoada para você, para todos nós, em nome de Jesus, e que esse novo mês também seja abençoado por Deus, conduzido pelo Espírito Santo do Senhor. Amém? Ótimo dia para você, ótima terça-feira para você que está com a gente na 104 FM. A partir de agora, você vai ouvindo os melhores louvores, as mais lindas canções, vai participar com a gente já já do nosso desafio bíblico, um livro por temporada, um capítulo por dia, seguindo a ordem da Bíblia. Nós estamos caminhando pela palavra do Senhor no livro de 2 Crônicas. Então se prepare aí para você participar também. Você participa da nossa programação pelo 99849004, DDD 22, né? Ou área 22, 99849004. Você participa também pelo grupo do Desafio Bíblico e pelas redes sociais da FM Novo Som, arroba rádio 104 FM Novo Som. Aproveite e vai lá para você seguir as redes sociais da FM Novo Som, arroba rádio 104 FM Novo Som. Gente querida, 9 horas mais 17 minutos desse novo dia abençoado que o Senhor nosso Deus está nos permitindo viver. E eu quero mandar o nosso abraço para você que está aniversariando hoje, dia 1º de setembro do ano 2026, para você que vai fazer aniversário no mês de setembro, para você que está comemorando hoje ou vai comemorar no mês de setembro, uma data também importante.

uma data especial, que o Senhor nosso Deus Todo-Poderoso, o dono da nossa vida, aquele que é digno da nossa alegria, da nossa vida, da nossa adoração, da nossa confiança, que Ele te abençoe poderosamente em nome de Jesus. Vamos juntos em mais um dia, em mais um programa, Aline Fernandes, aqui pela 104 FM Novo Som, a sua identidade gospel. 24 horas no ar com você. Bom dia, gente querida. Graça e paz do Senhor Jesus. Música.

todos os dias, a cada manhã. As misericórdias dele, do Deus eterno, se renovam sobre cada um de nós. Eu não vou desperdiçar o dia de hoje com coisas vãs. Esse é o dia que Deus fez para nós. Bom dia.

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2: Agora são 9 horas mais 31 minutos na 104 FM. Bom dia, gente querida.
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2: E vem chegando o Grupo Novo Som em dois tempos para você. O primeiro sucesso, Luz, e o segundo sucesso, Além do Céu Azul. Quem participa com a gente é a Cidinha Araújo, da Cidade Nova. Ela oferece para Maria da Conceição Gouveia, para Manuelina, para Maria Wildes, Maria Aleixo, também para sua prima Elizabeth Araújo, para Tereza Luzia Paulina, para Cremilda de Jesus, de Retiro do Muriaé, para Wilma Fernandes, Maria Joana, Luzimar. Também oferece para Rita Cabral, pastor Isaías Nascimento, Maria Crisóstomo, e ainda para Sebastiana Fernandes, para Cristina José Adilson Boixá, Vitão Boixá, para as mães e os pais do Desperta Débora e Homens de Coragem, e para todos que estão ouvindo a 104 FM Novo Som. Para todos do presídio e da Casa de Custódia, um abraço aí para vocês, queridos. Obrigada pelo carinho, pela audiência. As mães e os pais do Desperta Débora e Homens de Coragem oferecem os próximos louvores para os ouvintes que estão lá no presídio e na Casa de Custódia, para os internos e funcionários do presídio e da Casa de Custódia. A participação ainda na programação da 104 vem do Júnior, lá do bairro Carulas. Ele oferece o duplex para os ouvintes, para sua família, para todos que curtem a 104 FM Novo Som. Um abraço para você aí, Júnior, e para toda a sua família. A Noêmia, do centro da cidade, oferece para os ouvintes, para sua família, para todos do setor de laboratório e patologia do Hospital São José do Havaí, para sua família e para toda a equipe 104. Um abraço aí para vocês, queridos. Obrigada pelo carinho, pela audiência. 9h33, confirmando a hora certa para vocês. Tem mais participações chegando aqui na programação da 104 FM. A Elcileda Pains da Vinhosa deseja a todos um bom dia, a paz do Senhor Jesus. Manda um abraço para todo mundo que está ligado na 104 FM Novo Som. Ofereço os próximos louvores para minha família, para os ouvintes, para vocês, Aline, da Rádio 104 FM, para todos que estão ouvindo a 104. A paz do Senhor Jesus, bom dia e um abraço para todo mundo. Amém. Bom dia para todos vocês. A paz do Senhor Jesus, a graça e a paz do Senhor Jesus. Um abraço para você, Elcileda Pains, do bairro Vinhosa. Participando aqui com a gente também a Raquel de Lima, da SEAB, oferece o duplex para os ouvintes, para sua família, para toda a equipe 104 FM. Deseja a todos um bom dia e a paz do Senhor Jesus. Amém. Bom dia, a paz do Senhor Jesus. Obrigada pelo carinho, pela audiência. A participação ainda na programação da 104 vem da Cleusa Ferreira do Lions. Oferece para os ouvintes, para sua família, também para os aniversariantes do mês de setembro, para o Jorginho da Quitanda, para o Renato, vendedor, para Lígia Gomes do Niterói e sua família, e oferece ainda para o José Carlos Pacheco do Marcatempo e sua família, para Lígia Gomes do Niterói e sua família, para Zilene do Lions e para todos que moram no Lions. É a participação da Cleusa Ferreira do Lions. Um abraço aí para vocês, obrigada pelo carinho, pela audiência. Deus abençoe cada um de vocês em nome de Jesus. Grupo Novo Som em dois tempos para você. Aqui na 104, primeiro sucesso, Luz, segundo sucesso, Além do Céu Azul. Sim.

9:42. Muito bom dia para você, gente querida. Grupo Novo Som na primeira edição do Sucesso em Dois Tempos, do Plex 104, que volta às 11:20 da manhã. A partir de agora vem aí o nosso desafio bíblico. E você participa aqui na 104 FM Novo Som.

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2: É um livro por temporada, um capítulo por dia, seguindo a ordem da Bíblia. Nós já estamos em 2 Crônicas. Abra sua Bíblia no livro de 2 Crônicas ou acesse o seu aplicativo de Bíblia e vem participar com a gente também na 104 FM do nosso Desafio Bíblico. Aqui na 104. A pergunta de hoje é a seguinte, preste atenção, hein? Quantos homens de combate de algumas tribos Roboão convocou para guerrear entre Israel e recuperar o reino para Roboão? Quantos homens de combate de tribos Roboão convocou para guerrear contra Israel e assim recuperar o reino para Roboão? É a pergunta de hoje do nosso Desafio Bíblico. Vem participar com a gente, vem responder o Desafio Bíblico. Vamos aprendendo a palavra do Senhor na 104 FM Novo Som. A Bíblia diz aqui que ele convocou uma certa quantidade de homens que eram homens de combates, homens das tribos de Judá, da tribo de Benjamim, para guerrearem contra Israel e recuperarem o reino para Roboão. E essa é a nossa pergunta de hoje. Quantos homens Roboão convocou, quantos homens de combate das tribos de Judá e de Benjamim Roboão convocou para guerrearem contra Israel e recuperarem o reino para Roboão? Essa é a pergunta de hoje. Leia com atenção, você vai achar a resposta e você vai participar do nosso Desafio Bíblico. 99849104. Pode participar pelo grupo do Desafio Bíblico, pelas redes sociais da FM Novo Som. Arroba Rádio 104 FM Novo Som. Arroba Rádio 104 FM Novo Som. Participando aqui também na programação da 104, já mandando aqui uma mensagem linda pra gente, a irmã Cremilda de Jesus Paula, de Retiro do Muriaé. Um abraço para vocês aí em Retiro do Muriaé. Obrigada pelo carinho, pela audiência. Senhor, coloco essa terça-feira em tuas mãos. Cuida de mim, da minha família e de todos os meus amigos. Amém. Um beijo para você, irmã Cremilda de Jesus Paula, de Retiro do Muriaé. Enviou pra gente uma mensagem bonita aqui na programação da 104 FM. A participação aqui também na programação da 104 vem da Augusta Tavares da Vinhosa. Bom dia para você, Augusta. Que a paz de Deus guarde seu coração neste novo dia. Amém. Mensagem bonita.

0: também, mensagem abençoada. Obrigada pelo carinho, pela audiência. A irmã Vanilda Santos, lá de Venâncio. Bom dia a todos do grupo do Desafio Bíblico. Esse grupo maravilhoso. Que Deus abençoe grandemente o nosso começo, o novo começo deste mês. O nosso novo começo do mês de setembro. Amém. Um abraço para você, irmã Vanilda Santos, lá de Venâncio, também participando com a gente. Quem está conectado também na 104 FM Novo Som é o pastor André Abreu, lá da Igreja Batista da Capelinha. Um abraço para você, pastor André Abreu, ouvindo aqui no trabalho. Bom dia a todos. Novo Som na minha playlist. Amém. Um abraço para você, pastor André, para sua família, para os irmãos da Igreja Batista da Capelinha. Obrigada pelo carinho, pela audiência. A Cidinha Araújo, do centro da cidade, já respondeu, aliás, da Cidade Nova, né, do bairro Jardim Surubi. A Maria Aparecida, Cidinha Araújo, da Cidade Nova, do bairro Jardim Surubi, já respondeu o desafio bíblico de hoje corretamente. Parabéns. São 9h47, confirmando a hora certa. Voltamos já já.
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1: Minha gente querida, bom dia. São 9:56. Já já tem a edição de hoje da Caravana de Louvores da 104 FM. 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
7: Ok, bom dia, Deus te abençoe. Terça-feira, dia 1º de setembro do ano 2026. Por aqui nós começamos a edição de hoje da Caravana de Louvores da 104 FM Novo Som. Hoje, terça-feira, dia 1º de setembro do ano 2026. A Caravana de Louvores de hoje é do Paulo Roberto. Ele está aniversariando hoje. Ele é da 4ª Igreja Batista, aqui do bairro Vinhosa. Enviou pra gente a sua caravana de louvores personalizada, com a logo da rádio, escrito também manancial, fonte de bênçãos para sua vida. Caravana de louvores do Paulo Roberto, da 4ª Igreja Batista do bairro Vinhosa, aniversariante do dia. Parabéns para você, Paulo Roberto. Deus continue abençoando a sua vida poderosamente em nome de Jesus. A minha alma engrandece ao Senhor e o meu espírito se alegra em Deus, meu Salvador. Hoje é um dia muito especial. São 21 anos da bondade de Deus na minha vida. E eu quero agradecer a Deus através também da Caravana de Louvores na 104 FM. Amém! Um abraço para você, Paulo Roberto. Deus abençoe a sua vida poderosamente. Paulo Roberto, ele é filho do Paulo, o Cocão, e da Miriam, lá da 4ª Igreja Batista. O pai do Paulo Roberto trabalhou muitos anos na Sopeças. Então, um abraço para você, Paulo Roberto, em nome de todos nós da 104 FM Novo Som. Gratidão a Deus pela sua vida, por tudo que Deus tem feito na sua vida, pela bondade do Senhor sobre a sua vida. São 21 anos, né, que você comemora hoje, e como você mesmo disse na sua caravana de louvores, 21 anos da bondade de Deus na sua vida, na minha vida. Amém. Parabéns para o Paulo Roberto, da 4ª Igreja Batista, aqui do bairro Vinhosa, que hoje comemora mais um ano de vida. Caravana de louvores na 104 FM Novo Som. Bom dia, gente querida. A de hoje é do Paulo Roberto Cunha, do bairro Vinhosa, da 4ª Igreja Batista. Bom dia, gente querida. Música.

0: Agora são 10h19 na 104 FM. Bom dia, gente querida. Essa foi a última de hoje da Caravana de Louvores da 104 FM. A de hoje foi do Paulo Roberto Cunha, do bairro Vinhosa, da 4ª Igreja Batista.
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3: Muito bem, gente querida, são 10h28 na 104 FM Novo Som. É terça-feira, dia 1º de setembro do ano 2026. Patrícia Consoli da Seven Crédito já está aqui na rádio 104 FM Novo Som. Bom dia, Patrícia.
4: Bom dia, Lili. Bom dia aos ouvintes da Rádio 104. Gente, eu estou aqui tem uns 6 minutos e eu e a Lili já falamos 35 milhões de palavras. Que hoje eu estou aceleradíssima daquele jeito. É, Deus abençoe o nosso dia. Amém. Mais um dia, né? Na presença do Senhor. Hoje é 1º de setembro, como a Aline falou, né? Pontapé inicial aí de um novo mês. E gostaria já de começar assim, até compartilhando uma experiência que vivi esse final de semana. Não posso deixar de falar, seria um cúmulo do absurdo. Mas vou contar uma novidade minha, mas vou falar também que eu tenho uma novidade maravilhosa para o pessoal da NSS, gente.
3: Então conta.
4: Profetizamos semana passada e está se cumprindo em nome de Jesus. Mas antes eu vou contar para vocês a experiência que eu vivi esse final de semana de forma extremamente resumida, mas de grande importância, eu não poderia deixar de falar. Foi até o assunto que eu estava aqui com a Aline no momento, né, antes da gente entrar. Neste último final de semana, para quem não sabe, né, eu faço parte do hall de membros da CIB desde 2015, né, da Segunda Igreja Batista em Itaperuna. E sempre fui ativa num determinado tempo, depois por alguns compromissos, né, por alguns motivos não estava tão ativa, mas esse ano, né, o Senhor me retornou através da célula. E fui, né, voltando aí a estar de corpo presente, né, eu diria. Tanto nos cultos, como na célula, nos movimentos em que Deus está fazendo aí através da CIB. E no último final de semana foi promovido o retiro espiritual do Vida Vitoriosa. E eu fiz parte desse retiro. Eu fui para esse retiro na sexta-feira à noite, voltamos no domingo à noite. E foi um final de semana, assim, maravilhoso. E todo mundo que me perguntou, e aí, como foi? Eu falei a mesma coisa. Nada que eu disser, milhões de palavras que eu puder falar, não chegam a 1% do que é o Vida Vitoriosa. Não chega. E, assim, um dos testemunhos no domingo, a menina até falou uma coisa que eu achei muito importante, que às vezes a gente passa despercebido. Ela falou:

0: célula, se você está há muitos anos na igreja, se você já participou de algum outros retiros, não importa. Não importa se você está afastado de Deus, né? Se por algum motivo você não está mais na presença do Senhor. Mas mesmo assim, não importa o motivo, faça vida vitoriosa. Ele transforma vidas, é um canal de bênção, né? Deus usa muito esse momento, esse final de semana, as pessoas que trabalham. Meu Deus, como eu fui abençoada por cada um que serviu, por cada um que estava também, né, vivendo essa experiência. Só vai ter ano que vem. Pelo que o pastor falou esse ano, eu acho que acredito que não vai ter uma outra edição. Mas já deixo aí o meu convite, né? Que se você desejar fazer o Vida Vitoriosa, vai ser um momento de grande importância na sua vida. Não tem como passar em branco, né? Eu falo que eu acho que só não vive a experiência quem vai de coração fechado, né? Mas quem vai de coração aberto, com o propósito de buscar o Senhor, de ouvi-lo, principalmente, né? Porque às vezes a gente faz muito o falar, né? O pedir, nesse sentido. Então, quem busca o Senhor para ouvi-lo, o Vida Vitoriosa transforma. São momentos, assim, que não tem como explicar, gente. Nada que eu falar aqui vai chegar perto do que eu vivi. E acredito que muitos outros também tiveram essa experiência. Então, façam Vida Vitoriosa e faz assim, vai ser muito bom pra você. Quando tiver, eu vou avisar aqui. Já,
1: pode avisar.
0: Já deixo avisado aqui, tá bom, gente? Eu preciso correr porque o meu tempo hoje tá mais curtinho. Mas assim, quero dizer pra vocês que o amor de Jesus me curou de muitas dores em que eu estava, né? 6 anos aqui falando com vocês, por mais que seja um propósito, né, profissional, não teve como eu não deixar meu pessoal de lado, né, aqui. Então a gente criou vínculos, a gente criou amizade, vários ouvintes aqui que se tornaram clientes ou não, criaram um vínculo de amizade comigo e eu com ele. Então, assim, são pessoas que fazem parte da minha vida, acompanharam toda a trajetória da Seven, acompanharam o período em que, né, Deus levou minha mamãe. Mas tudo isso, né, tem um motivo, tudo isso tem um porquê, e Deus é bom apesar de tudo. Deus nos resgata e nos ama apesar do que fazemos, né? Esse final de semana eu pude ver assim como Jesus me ama, e eu não mereço esse amor, né? A gente às vezes fica pensando assim, eu sou pequeno demais, ou eu sou, no sentido assim, eu não sou digno de receber esse amor. Mas Jesus nos ama apesar de nossos atos, apesar das vezes a gente se afastar, né, da gente errar, mas Jesus nos ama. E esse final de semana foi assim um divisor de águas pra mim, e quem me acompanha mais tempo vai ver uma diferença na minha vida, em nome de Jesus. A notícia do INSS. Oh, meu Deus, esse dia, hoje tá o dia. Para a honra e glória do Senhor Jesus, as margens do INSS irão retornar amanhã.
1: Amém.
0: Amém. Gente, a mudança que aconteceu, que deixou todo mundo negativo, glória a Deus, foi derrubada ontem à meia-noite. A medida que foi feita, né, a medida provisória, que deixou todos os aposentados e pensionistas aí negativos, foi suspensa ontem por falta de aprovação no Senado, na Câmara. Então, a partir de amanhã, hoje os sistemas já estão atualizando, e a partir de amanhã, você que estava com margem negativa não vai estar mais. Glória a Deus!
1: Amém.
0: Eu ouvi um amém!
1: Amém!
0: Então, se você é aposentado pensionista, estava com a margem negativa, né? Às vezes teve alguns clientes que até recorreram aí a créditos mais caros, porque precisou, afinal de contas, a gente estava desde maio, né, com essa situação. Passou maio, junho, julho, agosto, mas graças a Deus agora tudo se normalizou. Mais uma vez, né, cada orçamento vai ser analisado de forma individual. 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

0: 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Então, se por acaso você mandou alguma mensagem e não foi respondido, manda de novo, porque por conta desse problema do WhatsApp, a gente acabou tendo um probleminha nos atendimentos. Mas pode chamar nesse número que eu falei, que a gente vai direcionar o seu atendimento, tá? Corri! Passou a mensagem, né? Porque eu não posso deixar de falar. Até qual minuto aí, Aline, que eu não olhei. Falta aqui.
1: 2 minutos.
0: Oh, 2 minutos. Ih, 2 minutos dá pra eu falar muito. Ô, gente, ó, a mensagem do dia, né? Deixar pra vocês aqui. Essa mensagem tem um grande amigo meu que praticamente todos os dias ele me manda uma mensagem e um textinho. Dificilmente eu até usar as mensagens que ele me manda aqui. Mas ontem eu ainda falei com ele, falei, como Deus te usa para me mandar as mensagens propícias para o dia. Já teve vez ele me mandar algumas mensagens assim, que encaixa perfeitamente no dia. Esse amigo meu, ele já deve ter aí uns 60 e poucos anos. Ele foi um sogro meu do passado, namorei o filho dele um período. E ele tem um carinho assim de filha para mim. E ele sempre foi uma das pessoas que, quando eu me batizei, foi uma das pessoas que me estendeu a mão. Foi uma das pessoas que me levou para Cristo quando eu tinha 16 anos. Olha para vocês terem uma noção do tempo. E ele sempre me passa essas mensagens. E às vezes passa mensagens que encaixam perfeitamente. Eu não tenho dúvidas que Deus usa a vida dele para me abençoar através dessas mensagens. E exatamente ontem ele me mandou essa mensagem. Deus me mostrou que recomeçar é melhor que insistir no que não tem futuro. Deus me mostrou que recomeçar é melhor que insistir no que não tem futuro. Às vezes a gente tem muito medo de recomeçar, né? Às vezes a gente insiste no erro por medo de falar assim, não, aqui esse caminho não dá mais para seguir. Né, vou recomeçar, vou trilhar um caminho diferente. Então, às vezes, a gente, o nosso ego, o nosso orgulho, né? Não deixa assim. Porque na nossa mente é como se a gente estivesse falhando. Mas eu acho que falhar mais é quando você percorre um caminho sem futuro. Então, recomeçar é melhor do que insistir no que não tem futuro. Então, avaliar a nossa vida e ver que certas atitudes, certo caminho que a gente está trilhando, não nos levarão ao nosso objetivo principal, a gente precisa recomeçar, saber reconhecer o momento de recomeçar. Então, essa é a mensagem do meu amigo para mim e de mim para vocês. Deus mostrou que recomeçar é melhor do que insistir no que não tem futuro. Amém?
2: Amém.
0: Aguardo a mensagem de vocês no WhatsApp. Semana que vem é o feriado na segunda-feira, né?
2: Sim, feriado segunda-feira.
0: A loja vai estar fechada, é um feriado nacional. Mas na terça-feira nós voltamos com atendimento. E se Deus permitir, estarei aqui mais uma vez.
2: Sim, com certeza.
0: Obrigada,
2: Patrícia.
0: Deus
2: abençoe.
0: Deus abençoe.
2: Parabéns por ter participado do Vida Vitoriosa.
0: Amém.
2: Tem um áudio aqui que eu vou enviar para você, da Penha Costa, lá da Cidade Nova, também é da CIB. Ela disse que ainda não fez o Vida Vitoriosa, mas ela enviou aqui para mim um áudio. Eu vou reenviar para você, porque só de ouvir suas palavras ela já ficou emocionada.
0: Faz, bem, como testemunho de uma das participantes, e eu repliquei aqui, não importa quanto tempo você serve ao Senhor, não importa quanto tempo está, não importa se distanciou, faz.
2: Amém.
0: Faz, porque é muito bom.
2: Tá joia, Patrícia, Deus te abençoe. Até
0: Amém.
2: Semana que vem, em nome de Jesus. Um abração para todos da equipe da Seven Crédito. Bom dia, gente querida. Graça e paz do Senhor Jesus.
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0: Agora um minuto faltando para 11 horas da manhã. Bom dia, gente querida. Graça e paz do Senhor Jesus. E nós ouvimos a Juliane Souza, gravado ao vivo. E a canção Quem é Esse? Tivemos também a participação aqui da Patrícia Consoli, da Seven Crédito. Já comecei a encaminhar a imagem com a frase da mensagem de hoje, ok? Você já vai receber aí no seu grupo, nas suas redes sociais aí, a mensagem, com a imagem e a mensagem do que foi falado aqui pela manhã. E também tivemos a edição de hoje da Caravana de Louvores da 104 FM. A de hoje foi do Paulo Roberto Cunha, do bairro Vinhosa, aniversariante do dia de hoje. Ele que é da 4ª Igreja Batista. Parabéns para você, Paulo Roberto. Deus continue te abençoando. Gente querida, vou repetir aqui a pergunta de hoje do nosso Desafio Bíblico.
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0: É um livro por temporada, um capítulo por dia, seguindo a ordem da Bíblia. Estamos caminhando pela palavra do Senhor no livro de 2 Crônicas. Então vem participar com a gente e responde a pergunta de hoje, desta terça-feira, dia 1º de setembro do ano 2026. Quantos homens de combate e de algumas tribos Roboão convocou para guerrearem contra Israel e recuperar o reino para ele? Essa é a pergunta de hoje do nosso Desafio Bíblico. Quantos homens de combate e de algumas tribos Roboão convocou para guerrearem contra Israel e recuperarem o reino para ele, para o próprio Roboão? Essa é a pergunta de hoje do nosso Desafio Bíblico. Vem participar com a gente, vem responder o Desafio Bíblico. Vamos juntos aprendendo a palavra do Senhor. Aqui na FM Novo Som, você participa pelo 9984-9004, DDD 22 ou área 22. Você participa.

0: participa pelo grupo do Desafio Bíblico e pelas redes sociais da FM Novo Som. Arroba Rádio 104 FM Novo Som. Arroba Rádio 104 FM Novo Som. 11 horas mais um minuto. Bom dia, graça e paz do Senhor Jesus.
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5: 11 horas mais 9 minutos aqui na 104 FM Novo Som. Bom dia, gente querida. Deus abençoe vocês em nome de Jesus. Terça-feira, dia 1º de setembro do ano 2026. Bom dia. A Joana Dark Andrade, do bairro Carulas, respondeu o desafio bíblico de hoje corretamente. Deseja a todos um bom dia e a paz do Senhor Jesus e manda um abraço para Patrícia Consoli, da Seven Crédito. A participação também vem da Sueli, do bairro Boa Fortuna. Oi, Sueli! Ela respondeu também o desafio bíblico de hoje corretamente. Minha amiga, quero ouvir um louvor, dia de sol. E quero oferecer para todos que estão ouvindo a 104 FM, para vocês aí da Rádio 104, para minha família, para os ouvintes da 104 FM. Um beijo para vocês. Amém. Um beijo para você, Sueli, do bairro Boa Fortuna. Obrigada pelo carinho, pela audiência. Então, a Joana Dark Andrade, lá do Carulas, a Sueli, do bairro Boa Fortuna, também responderam o desafio bíblico de hoje corretamente. A participação também na programação da 104 vem da Kéria Barbosa, da Cidade Nova. Oi, Kéria, bom dia para você também, querida. Ela respondeu o desafio bíblico de hoje corretamente e deseja a todos um bom dia e a graça e a paz do nosso Senhor Jesus Cristo. Um abraço para você, Kéria Barbosa, da Cidade Nova. Obrigada pelo carinho, pela audiência, pela sua participação aqui na 104 FM. A participação ainda na programação vem do Olivácio da Fonseca, do centro da cidade. Ele oferece para sua esposa Sandra, para sogra Neucídia, para os aniversariantes do mês de setembro, para todo o povo da Segunda Igreja Batista de Itaperuna, para sua célula. Também oferece para a equipe azul da Segunda Igreja Batista, para o irmão Nelson, para o irmão Zélio, também para os ouvintes da 104, para o Paulinho da Vinhosa Guaritá, para a irmã Lígia Gomes do Niterói e sua família e para todos nós aqui da Rádio 104 FM. Amém! Um abraço para você, Olivácio da Fonseca, do centro da cidade. A participação ainda vem da Maria Antunes, do bairro Vinhosa, Guaritá. Oi, irmã Maria Antunes, um abraço para você, minha querida. Aliás, um abraço para todos vocês. Bom dia para todo mundo. Bom dia, gente querida. A graça e a paz do Senhor Jesus, a paz do Senhor Jesus para vocês, a paz de Deus para todos vocês, em nome de Jesus. Aline, bom dia. Não se esqueça que Jesus te abençoe muito e abençoe todos que estão ouvindo a 104 FM. Quero que todos saibam que Jesus quer receber a todos com muito amor e carinho. E quero deixar essas palavras para que quem possa estar ouvindo a programação da Rádio 104 FM e que ainda não tem Jesus Cristo em suas vidas como único e suficiente Salvador, possam aproveitar a oportunidade hoje mesmo para recebê-lo em seus corações como único Senhor e Salvador de suas vidas. Deus é maravilhoso, é bom demais estarmos na presença do Senhor nosso Deus. Jesus nos ama, amém. Amém, irmã Maria Antunes, do bairro Vinhosa, Guaritá. Deixou pra gente aí, para os ouvintes da 104, essa mensagem tão abençoada. Ela respondeu o desafio de hoje corretamente. A Patrícia Fernandes, lá da SEAB, também respondeu o desafio de hoje corretamente. Enviou pra gente uma foto da sua Bíblia grifada, né, marcada com a resposta de hoje do desafio bíblico. Um abraço para você, Patrícia Fernandes, do bairro SEAB. Bom dia, Aline, a paz do Senhor Jesus. Bom dia, minha querida, a paz do Senhor Jesus para você também. É, a Cleusa Ferreira, do Lions, a Joana Dark Andrade, do bairro Carulas, todos aqui no grupo do desafio bíblico participando com a gente, responderam também o desafio bíblico de hoje corretamente. Amém. Vamos ouvir aqui a participação pelo WhatsApp. Você ouve a Novo Som e a Novo Som ouve você. E nós vamos ouvir a participação do José Carlos Pacheco, lá do Marca Tempo. Um abraço para você, José Carlos Pacheco, do Marca Tempo, ouvindo a 104 FM. Mandar um abraço aqui com muito carinho também para a irmã Gracinha Pinheiro e o seu esposo José Geraldo, lá do centro da cidade. É, eles são da Primeira Igreja Batista em Itaperuna, de Itaperuna, e o irmão José Geraldo e a Gracinha, sua esposa, né, esse casal querido e abençoado, ouvem a 104 FM Novo Som também todos os dias. Obrigada pelo carinho, pela audiência. Vamos ouvir aqui a participação do José Carlos Pacheco, do Marca Tempo. Você ouve a Novo Som e a Novo Som ouve você.
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6: Gostaria de ouvir um de louvor com o Júlio César Trono Branco. Eu ofereço para minha companheira Alice Duarte, missionária Ângela da SEAB, para minha grande amiga Cleuzinha do Lá e sua família, para vocês todos aí da rádio, também o Niquinho do Limoeiro, o sogro dele, o pastor Manuel, ali de Raposo, também para a filha dele, e o pastor Wellington do Carula, diácono Eduardo, irmã Romilda, irmã Mara, irmã Eliane, também para o pastor Wesley aqui do Horto Florestal, o Enéas, sua esposa, também a irmã Madalena, para o Marquinho aqui da oficina de bicicleta, para o meu pai, para o irmão Elisa, irmã Sônia, sua família, enfim, para todos os ouvintes da rádio, tá? Em nome do Senhor Jesus Cristo. Desejo uma semana abençoada. Em nome do Senhor Jesus Cristo, meu irmão.

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0: 11:21. Bom dia!
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0: Valeu, Giovanni, até amanhã.

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2: 11:28, confirmando a hora certa. Bom dia, vem chegando a segunda e última edição do Sucesso em Dois Tempos, Duplex 104.
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2: E tem Gerson Rufino e Eliane Fernandes em Dois Tempos pra você. O primeiro sucesso, Dia de Sol, e o segundo sucesso, Há um Tempo. Além da Sueli, do bairro Boa Fortuna, participar com a gente também, ela também respondeu o desafio de hoje corretamente. A participação vem da Elizabeth Araújo, do Horto Florestal, desejando a todos os ouvintes um bom dia, a paz do Senhor Jesus, e respondeu o desafio bíblico de hoje também corretamente. Um abraço para vocês aí, queridos. 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Vamos ouvir então Gerson Rufino e Eliane Fernandes em Dois Tempos pra você. Bom dia, gente querida.

0: 11:39. Bom dia, gente querida. Nós ouvimos Gerson Rufino e Eliane Fernandes na segunda e última edição do Sucesso em Dois Tempos, Duplex 104, que volta amanhã, 9:20 da manhã e 11:20 da manhã. Nós vamos para o apoio cultural e voltamos com as últimas participações e a última canção do programa de hoje com Valesca Maíssa e Stella Laura e a canção Dias de Guerra. Bom dia, gente querida.
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1: 11:47 na 104 FM, bom dia, Deus te abençoe, reta final do programa de hoje, a última participação aqui vem da Raquel Rocha, do centro da cidade. Oi, Raquel, bom dia para você também, a paz do Senhor Jesus. Ela oferece os próximos louvores para os ouvintes e para todos nós aqui da rádio. Amém. Obrigada, Raquel. Um abraço para você, Raquel Rocha, do centro da cidade. Raquel Rocha, do centro da cidade, participando com a gente na 104 FM Novo Som. Gente querida, obrigada pelo carinho, pela audiência. Deus abençoe cada um de vocês, em nome de Jesus. Mandar um abraço aqui para Penha Costa, lá da Cidade Nova. Tá ligada com a gente na 104 FM Novo Som. Um abraço para você, Penha Costa, da Cidade Nova. Silvia Maria, do Niterói, respondeu o desafio bíblico de hoje corretamente e enviou para a gente aquela resposta personalizada, né, do versículo da Bíblia. Obrigada, Silvia, pelo carinho, pela participação. Gente querida, mandar um abraço aqui também com muito carinho para a equipe da loja Jeito Moleca. 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Obrigada pelo carinho, pela audiência, pela parceria. Deus abençoe vocês. A pergunta de hoje, gente querida, foi baseada em 2 Crônicas, capítulo 11, versículo 1. Quantos homens de combate de algumas tribos também Roboão convocou para guerrearem contra Israel e assim ele conseguir recuperar o reino? A resposta é 2 Crônicas, capítulo 11, versículo 1. 180 mil. Vamos para a palavra? Abra aí a sua Bíblia ou acesse o seu aplicativo de Bíblia e vamos ler. Quando Roboão chegou a Jerusalém, convocou 180 mil homens de guerra, de combate, das tribos de Judá e de Benjamim, para guerrearem contra Israel e recuperarem o reino para Roboão. Então essa é a resposta do desafio bíblico de hoje. 2 Crônicas, capítulo 11, versículo 1. 180 mil homens de combate das tribos de Judá e de Benjamim foram convocados por Roboão. Essa foi a resposta de hoje do desafio bíblico, que volta amanhã, permitindo assim o Senhor. Um grande abraço para vocês, obrigada pelo carinho, pela audiência. A gente se fala amanhã, permitindo o Senhor. Até lá, gente querida. 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

0: Termina aqui a transmissão do horário eleitoral gratuito. Meio-dia e 26.
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0: Meio-dia e 37.
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1: Meio-dia e 43.
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5: Tinha 2 anos que aquele jovem rei havia sido coroado. Mas foram 2 anos desastrosos. Tomou decisões erradas, criou inimigos, dividiu o reino e ele ficou muito infeliz. Ah, dizia ele consigo mesmo, se eu soubesse qual é a melhor hora para fazer as coisas. Ah, se eu soubesse também quais são as pessoas mais corretas a quem devo ouvir e evitar as que irão me prejudicar. Ah, se eu soubesse quais são os assuntos mais importantes e que precisam primeiramente da minha atenção, então eu seria um rei bem sucedido e o meu reinado seria maravilhoso. Ah, se eu soubesse a resposta destas perguntas. Então o rei teve uma ideia. Mandou chamar todos os sábios do seu reino e lhes prometeu uma grande recompensa caso eles pudessem responder com sabedoria e certeza estas 3 perguntas. Como posso aprender a fazer o que é certo na hora certa? Quem são as pessoas que mais preciso e a quem devo prestar mais atenção que aos demais? E que assuntos são os mais importantes e precisam primeiramente da minha atenção? E os sábios responderam ao rei de olho na recompensa. Mas o rei não ficou satisfeito com nenhuma daquelas respostas. Então o rei mandou o arauto proclamar em todo o reino: quem me responder a estas 3 perguntas será ricamente recompensado. E o arauto proclamava: como aprender a fazer o que é certo na hora certa? Quem são as pessoas de que mais preciso e que preciso também prestar mais atenção do que aos demais? E que assuntos são mais importantes e precisam primeiramente da minha atenção? E todos no reino ouviam o arauto e respondiam as perguntas. Mas o rei não se contentou com nenhuma das respostas. Mas teve alguém lá no reino que disse: ó rei, há um homem solitário que habita na floresta, já idoso, e é muito sábio, porém ele não recebe homens importantes, apenas pessoas do povo. O rei deveria se consultar com ele. E o rei disse: não, me tragam este homem aqui. E o conselheiro disse: rei, o sábio solitário que mora na floresta nunca saiu da sua casa. Vive somente ali naquela clareira, onde ele faz a sua horta e vive dos frutos do lugar. Ele não viria nem à força, somente morto, e morto não lhe valeria de nada. E o rei disse: como é que eu faço para falar com este sábio? Ele disseram: ora, rei, tire a sua vestidura real, a sua coroa da cabeça, vista-se como um homem comum e vá visitar o sábio solitário que vive no meio da floresta. E o rei, então, concordou com aquela ideia. Despojou-se da sua vestimenta e da sua coroa. Despojou-se da sua realeza e do seu orgulho. Vestiu-se como qualquer camponês e foi ao encontro do homem sábio que vivia na floresta em plena solidão. Mas o conselheiro disse ao rei: Rei, ao chegar ali, não poderás ir sequer com segurança, porque o homem sábio recebe apenas um solitário, pois ele é solitário. E o rei disse: Então irei sozinho, me esperem aqui. E o rei foi. Se embrenhou no fundo daquela floresta até que encontrou a clareira do homem sábio, e lá estava ele, já idoso, magro, cavando a terra em frente à sua choupana. E o rei se aproximou como se fosse um simples camponês e interrompeu o homem sábio dizendo: Ó homem sábio, vim fazer-te 3 perguntas. Responda-me, por favor. Como posso aprender a fazer o que é certo na hora certa? Quem são as pessoas de que mais preciso e a quem devo, portanto, prestar mais atenção? E que assuntos são mais importantes e precisam primeiramente da minha resolução? E o sábio solitário ouviu aquele homem e não respondeu palavra, continuou cuidando da sua sementeira. E o rei insistiu, porém o sábio não disse nada e continuou cavando, cuidando da sua sementeira. Mas ele respirou tão profundamente e parecia tão cansado que o rei lhe disse: Amigo, deixa eu fazer esse trabalho. E pegou a sua enxada e começou a cavar. E o homem sábio disse: Obrigado, e sentou-se sobre o tronco de uma árvore e ficou observando aquele homem vigoroso cavando a terra e lhe fazendo um grande favor. E enquanto o rei cavava, voltou a perguntar: Diga-me, homem sábio, como que eu posso aprender o que é certo na hora certa? Quem são as pessoas de que mais preciso e a quem devo, portanto, prestar mais atenção? E quais são os assuntos mais importantes que precisam da minha resolução? E o homem sábio não respondeu nada. E o rei continuou cavando, quando um grito surgiu lá da floresta e um homem veio correndo, correndo, correndo, e ele tinha a mão direita colocada no seu lado direito e sangrava muito. E o rei largou a enxada e foi ao encontro do homem, que desfaleceu. O homem tinha sido ferido no seu lado e estava sangrando muito. E o rei disse: Homem sábio, rápido, me traga água e pano. E começou a lavar as feridas daquele desconhecido e cuidou da sangria e fez um torniquete e se esforçou para impedir a hemorragia. Nisso ele pegou o homem ferido e levou para a cabana do homem sábio e o colocou sobre a cama e cuidou da sua ferida. E fez isso com tanto esforço e com tanto zelo que o sangue parou de jorrar. E o desconhecido pegou no sono. E o rei também pegou no sono e dormiu ali mesmo, ao pé da cama, no chão. Ele estava muito cansado. E passou a noite dormindo. Quando o rei acordou pela manhã, levou um susto, porque não estava no seu quarto, nem no seu palácio, e nem usando as suas roupas reais. E olhou para o homem deitado na cama. E o homem deitado na cama era aquele que ele havia socorrido. E assim, como se fosse uma coincidência, o homem ferido abriu os olhos ao mesmo tempo e ficou olhando para o rei. E o rei, olhando em volta, não viu o homem sábio dentro da casa. E o estranho na cama lhe disse: Rei, muito obrigado. E o rei levou um susto. Ué, como você sabe quem eu sou? E o desconhecido disse: Eu sei quem Vossa Majestade é. E quero lhe pedir perdão. E o rei disse: Eu nem te conheço, nunca te vi na minha vida. Eu não tenho que te perdoar. já está perdoado. E o homem ferido disse: não, rei, o senhor precisa me perdoar, porque eu fiquei sabendo da sua vinda, ao homem sábio, e eu fiquei de emboscada no meio do caminho, e eu só estava esperando Vossa Majestade sair da presença do homem sábio para lhe matar pelas costas. E o rei disse: por que você queria me matar? E o homem ferido disse: por que, Majestade? Há um ano atrás, o meu irmão foi desterrado e preso, e eu fiquei com tanto ódio da sua pessoa que jurei matar-te na primeira oportunidade. E era isso que eu estava planejando. Mas a sua guarda descobriu o meu plano e eles me perseguiram. Eu acabei ferido por uma flecha, arranquei a flecha e corri até ser socorrido por Vossa Majestade. Por isso eu quero lhe pedir perdão, Majestade. A minha intenção era te matar. E o rei disse: não se preocupe, amigo. Já está perdoado. Vou reparar a injustiça de ter desterrado teu irmão. Tirarei ele do calabouço e devolverei a propriedade. E pela tua sinceridade, pela tua honestidade, eu te colocarei na minha guarda pessoal para que faça a minha segurança e receberá um salário digno de um segurança do rei. Majestade, eu não sou digno disso, pois isto eu farei. Agora, deixe-me falar com o homem sábio. E o rei saiu da cabana e encontrou o homem sábio lá, trabalhando naquela mesma semeadura do dia anterior. E o rei se aproximou do homem sábio e disse: homem sábio, responda-me, e se não puderes me responder, diga, e eu irei embora. Como posso aprender a fazer o que é certo na hora certa? Quem são as pessoas de que mais preciso e a quem devo, portanto, prestar mais atenção do que aos demais? E que assuntos são mais importantes e precisam primeiramente da minha atenção? Então o homem sábio olhou para o rei e disse: Majestade. Ué, você sabe quem eu sou? Lógico, Majestade, te reconheci desde o primeiro momento. As suas respostas já foram dadas. E o rei disse: como? Não me disseste nada até agora? E o homem sábio solitário disse: não vês? Se não tivesses ficado com pena da minha fraqueza ontem e cavado essas sementeiras para mim, se tivesse ido embora, aquele homem que estava na emboscada de Tocaia te esperando teria te atacado. E a esta hora, Vossa Majestade já estaria morto. Por isso, a hora mais importante foi quando cavavas as sementeiras para mim. Eu era a pessoa mais importante a quem Vossa Majestade devia ouvir naquela hora. E fazer-me aquele favor foi a coisa mais importante na sua vida, porque poupou a sua própria vida. Depois disso, Majestade, quando aquele homem chegou correndo e ferido, a hora mais importante foi aquela em que cuidavas dele, pois se não tivesses cuidado de suas feridas, ele teria morrido sem estar em paz com Vossa Majestade, e haveria aí uma dívida espiritual. Por isso, aquele homem, mesmo sendo seu inimigo, era o mais importante, era a pessoa mais importante naquela hora. E o que fizeste por ele foi a coisa mais importante também. Lembre-se, Majestade, há somente um momento que é importante, o agora. E a hora mais importante é esta, porque é o único instante em que temos algum poder. Não podemos fazer nada a respeito do que passou, nem a respeito daquilo que não aconteceu. O momento mais importante é o agora, porque sobre este momento temos algum poder. A pessoa mais necessária é aquela que está contigo agora, pois você não terá talvez outra oportunidade de lidar com aquela pessoa. Então trate-a bem, se interesse por ela. E o assunto mais importante a fazer é o bem para qualquer pessoa. Pois com este propósito de fazer o bem ao nosso semelhante, é que fomos enviados a esta terra. E o rei foi ouvindo o homem sábio, que tinha a sabedoria extraída da palavra de Deus. E o homem sábio disse: Majestade, não vos inquieteis pelo dia de amanhã, porque o dia de amanhã dará conta de si mesmo. E não despreze qualquer pessoa que vier falar contigo, ainda que seja teu inimigo, mas ama o teu próximo como a ti mesmo, e ajude até aquele que te aborrece e te persegue. E faça isso, Majestade, e serás bem sucedido. E o rei disse: Vejo que realmente o senhor é um homem sábio, que belas palavras! E o homem sábio disse: Engano, Majestade, apenas repeti as palavras do Senhor Jesus. Nunca houve nem jamais haverá alguém mais sábio do que ele. E se queres ser sábio, Majestade, então leia a palavra de Deus. Receba Jesus Cristo como teu único, suficiente, exclusivo e eterno Salvador, e o teu reinado será o mais bem-sucedido em toda a face da terra.

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2: Uma hora.
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4: Uma e nove.

0: 1:21.
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0: 1:39.
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7: 1:47.

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3: Duas e seis.

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0: Sinaura, como Shabu Soru.
1: 2:15. 104 FM, novo som, Itaperuna, estado do Rio de Janeiro.

0: 12:20.
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8: 12:27.

0: 2:41.
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3: 2h49.

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1: 2:56.
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0: 3 horas.
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6: Três e sete.

0: 14.
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0: 3:20. 104 FM Novo Som. 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
1: 3:28.

0: 3:40.
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3: 3:47.

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1: Sim.

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2: Olá, boa noite.
1: Boa noite para você que nos acompanha em todo o país.
2: Terça-feira, 1º de setembro de 2026.
1: E vamos aos destaques do dia.
2: Economia brasileira.
1: PIB cresce 0,5% no segundo trimestre do ano.
2: O aumento foi impulsionado pela agropecuária. Márcia Fernandes.
3: O principal crescimento foi impulsionado pelo desempenho da pecuária e da produção de alimentos como café e soja.
1: Mudança no calendário. Começa hoje a escolha do Simples Nacional para o ano que vem.
2: Pequenas empresas têm até 30 de setembro para escolher novo modelo da reforma tributária. Cleide Lopes.
4: Elas poderão optar como irão recolher o imposto sobre bens e serviços e a contribuição sobre bens e serviços.
1: Campanha alerta passageiros sobre consequências de atos de indisciplina em voos e aeroportos.
2: E vamos falar também dos direitos dos viajantes.
1: ANAC Passageiros recebe relatos contra empresas aéreas. Yuri Sherman, gerente da agência, destaca o serviço.
5: É muito importante a gente estimular a utilização da nossa plataforma.

0: forma como uma alternativa mais rápida, mais célere e mais resolutiva até do que o Poder Judiciário.
1: E hoje na apresentação da Voz do Brasil, Luciana Vasconcelos e Luciano Seixas.
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1: O governo reuniu especialistas e gestores para discutir os efeitos das apostas online, nas chamadas bets, na vida dos brasileiros.
2: A ideia é fornecer subsídios para novas medidas na regulamentação do setor.
1: Participaram da primeira reunião entidades ligadas à saúde, indústria, comércio, setor artístico e cultural e crianças e adolescentes.
3: Um dos tópicos foi o impacto das bets na saúde brasileira. A regulamentação da propaganda foi elencada como alternativa a este problema. O ministro da Saúde, Alexandre Padilha, classificou o vício em jogos online como um problema de saúde pública e destacou que o Sistema Único de Saúde oferece atendimento online para ludopatas.
4: Quando a pessoa entra no meu SUS digital, solicita a consulta e começar o plano terapêutico, tem um conjunto de psicólogos e psicólogas que vão atender essa pessoa, pelo menos 10 consultas, depois você pode renovar esse plano para mais 10 consultas, pode continuar a consulta.
3: Leandro Domingos Teixeira, vice-presidente financeiro da Confederação de Bens, Serviços e Turismo, CNC, destacou o impacto das bets sobre o comércio brasileiro e defendeu tributação e limitação do número de plataformas no país.
5: Defendemos uma rigorosa fiscalização sobre os jogos online, ampliando a tributação incidente, já que a atividade que exerce são nocivas à saúde dos apostadores e também à economia popular.
3: Nem as crianças escapam dos riscos envolvendo as apostas online, como destaca Maria Melo, coordenadora do programa Criança e Consumo do Instituto Alana.
6: As plataformas de aposta replicam de forma ainda mais agressiva a mesma lógica de exploração comercial que a gente vê nas redes sociais hoje, que é baseada em desenho viciante, recompensa variável, gamificação e muitas vezes o uso de crianças como vetor de marketing. O uso de influenciadores mirins de até 6 anos de idade.
3: Os participantes da reunião também apresentaram como sugestão a proibição das plataformas de jogos online no país, a criação de programas de saúde mental nas empresas, implantação de estratégias de fiscalização e monitoramento dos sites de aposta, principalmente os ilegais. As propostas serão estudadas pelo governo e servirão de base para as políticas de regulamentação das bets no país. Reportagem Graziele Bezerra.
2: O produto interno bruto brasileiro cresceu 0,5%.
1: O indicador mede o valor de todos os bens e serviços produzidos pelo país.
2: O produto interno bruto, PIB, que mede a soma de todos os bens e serviços produzidos no país, cresceu 0,5% no segundo trimestre de 2026. Os dados são do Instituto Brasileiro de Geografia e Estatística, IBGE. Foram movimentados 3 trilhões e 400 bilhões de reais no segundo trimestre. O principal crescimento foi no setor agropecuário, impulsionado pelo desempenho da pecuária e da produção de alimentos como café e soja. O coordenador de contas nacionais do IBGE, Ricardo Moraes, detalha os setores que tiveram destaque.
7: O produto interno bruto cresceu 0,5% no segundo trimestre em relação ao primeiro trimestre de 2026. Na série com ajuste sazonal, os maiores destaques foram a extrativa mineral, com crescimento de 3,4%, a agropecuária, com 2,8%, e os serviços de informação e comunicação, com crescimento de 2,1%.
2: Entre os demais setores que apresentaram resultados positivos, o setor de serviços cresceu 0,2% e a indústria avançou 0,1% na comparação com o trimestre anterior. A economista Maria de Lourdes Molo explica o que significa esse índice.
8: É o valor total da produção de bens e serviços finais que são obtidos pelo país em território nacional em determinado período de tempo, geralmente um ano. Em geral, a produção é medida em unidades monetárias. Ele representa tudo que a economia produz, que para essa produção existem empregos, existem salários, existem lucros. As rendas das pessoas são geradas a partir da geração desse produto.
2: Também foi registrado o crescimento do PIB em relação ao ano passado. Na comparação com o segundo trimestre de 2025, o índice teve alta de 2%. Reportagem Márcia Fernandes.

0: implementação da reforma tributária está dando mais um passo.
1: A partir de hoje, pequenas empresas devem optar pelo Simples Nacional e a forma de recolhimento do IBS e da CBS em 2027.
0: O prazo vai até 30 de setembro.
2: Micro e pequenas empresas enquadradas no Simples Nacional terão uma nova decisão tributária para tomar ainda em 2026. Entre os dias 1º e 30 de setembro, elas poderão optar como irão recolher o imposto sobre bens e serviços e a contribuição sobre bens e serviços no primeiro semestre de 2027. Pela nova regulamentação, as empresas poderão continuar recolhendo o IBS e o CBS dentro da guia única do Simples Nacional ou optar pelo chamado regime regular, no qual os dois tributos serão calculados e pagos separadamente. A escolha pelo regime regular não significa sair do Simples Nacional. A empresa continuará no regime simplificado para os demais tributos, mas seguirá regras próprias para calcular e pagar o IBS e CBS. A microempresária do ramo de alimentação do Rio Grande do Sul, Carolina Kader, disse que ainda não fez a opção, mas vai decidir com o seu contador a melhor opção.
3: Eu acho que para isso a gente tem que ter, enquanto empresária, orientação contábil, assim, né? Para poder fazer essa escolha e optar pela melhor forma de fazer essa declaração tributária.
2: O contador Reginaldo Moraes da Silva destaca a importância dessa opção.
4: O IBS, o CBS, ele vem com a reforma tributária, tá? Tá mudando dois impostos, o PIS e o COFINS. Eles deixarão de existir num processo de transição a partir do ano que vem. E aí, o que acontece? Com essa mudança, o IBS e o CBS, que é o IBS, que é o de serviço, e o CBS, que é o de comércio, basicamente, né? A gente vai conseguir aproveitar crédito dos nossos fornecedores.
2: As empresas que fazem parte do Simples Nacional continuarão enquadradas automaticamente. Reportagem Cleide Lopes.
0: Para o empresário individual, não mudou o prazo. O período de solicitação de opção para se tornar ou permanecer sendo MEI permanece em janeiro.
1: E se você tem dúvidas, acesse ainda o site gov.br/Receita Federal.
0: E uma dica, no YouTube da Receita tem um vídeo que pode ajudar o pequeno empresário na hora da escolha.
1: Empresas brasileiras que tiveram as exportações afetadas pelas novas tarifas dos Estados Unidos podem ter mais tempo para cumprir compromissos tributários.
0: O Ministério do Desenvolvimento, Indústria, Comércio e Serviços regulamentou a prorrogação por mais um ano do chamado drawback suspensão.
1: O regime suspende o pagamento de tributos na compra ou importação de insumos usados na produção de bens destinados à exportação.
0: Na prática, a empresa assume o compromisso de exportar o produto dentro de um prazo determinado. E é justamente esse prazo que poderá ser ampliado.
1: Só no mês de julho, a aviação civil brasileira registrou quase 12 milhões de viajantes em voos nacionais e internacionais.
0: Desse total, cerca de 9 milhões e 100 mil foram em voos domésticos, um crescimento de 1,9% em relação ao mesmo período do ano passado.
1: E é nesse cenário, com tanta gente viajando para dentro e fora do país, que foi lançada a campanha para alertar passageiros sobre consequências de atos de indisciplina em voos e aeroportos.
0: Para se ter uma ideia, o Brasil registrou 881 casos de indisciplina no transporte aéreo entre janeiro e junho deste ano.
1: 154 episódios estão inseridos em categoria 3 de resolução da ANAC, Agência Nacional de Aviação Civil. Isso significa que a ocorrência pode comprometer a segurança operacional.
0: Para conhecer melhor a resolução da ANAC, que cria regras para atos de indisciplina nos aeroportos e a bordo, vá em pareceexagero.com.br.
1: Agora a gente vai falar sobre os direitos dos passageiros e a ferramenta ANAC Passageiros, que ajuda a orientar usuários e mediar reclamações contra companhias aéreas.
0: Sobre o assunto, conversamos com Yuri Sherman, gerente de regulação da...

0: Recentemente, voltando de Foz do Iguaçu, no Paraná, eu despachei a minha mala pela companhia aérea e, chegando no destino, chegando em Brasília, eu verifiquei que itens da minha mala, como perfume, tinham sido roubados, furtados de dentro da minha mala, enquanto a mala estava sob responsabilidade da companhia aérea e do aeroporto, já que ela não estava comigo. Eu queria saber o que fazer nesses casos.
1: Yuri, o que a gente pode falar para Amanda?
2: Bom, em primeiro lugar, a gente está diante de um cometimento de um crime, né? Então é imprescindível que a Amanda registre a ocorrência policial, né? Para que tenha a devida apuração policial. E registrada a ocorrência, ela precisa fazer um protesto junto à empresa aérea na primeira oportunidade, né? Então, assim que ela verificou que tinha algum item faltando na sua bagagem, ela faz o protesto junto à empresa aérea e aguarda a resolução. Caso a empresa não resolva o problema, né, considerando que a empresa tem a obrigação de reembolsar por esses itens surrupiados, né, pela violação da bagagem, aí a Amanda pode registrar uma reclamação na plataforma ANAC Passageiro e lá a empresa vai responder e a ANAC também vai monitorar toda essa situação em âmbito coletivo. Né?
3: Tá certo. Tem também aqui a reclamação da Ana Cláudia Ferraz sobre atrasos de voos. Vamos ouvir.
4: Oi, meu nome é Ana Cláudia Ferraz, moro em Rio Branco, no Acre. Recentemente tive um problema num voo que a gente teria que embarcar 00h, né, no horário Acre, e embarcamos, só que permanecemos 3 horas dentro da aeronave, porque a aeronave apresentou problemas. Depois de 3 horas, eles cancelaram o voo, e no cancelamento do voo eles não ofereceram hotel, nem lanche, nem alimentação, e só conseguimos chegar em casa 6 horas da manhã. E nesse caso, como que a gente procede?
2: No caso de atraso de voo, a partir de 1 hora, a empresa é obrigada a fornecer facilidade de comunicação. A partir de 2 horas, é obrigada a fornecer alimentação. E a partir de 4 horas, a empresa é obrigada a fornecer hotel, hospedagem, para quem não for residente naquela localidade do atraso. Né? Então, ainda que nessa situação a passageira estivesse dentro da aeronave, né, e permanecido lá durante 3 horas, depois de 2 horas a empresa deveria ter fornecido essa assistência material de alimentação e, resolvida ali a questão da reacomodação em outro voo, deveria encaminhar os passageiros ou para o hotel, né, para que aguardasse ali, né, como, pelo que eu entendi, houve pernoite, ou encaminhar os passageiros para sua residência e depois também custear o retorno do passageiro até o aeroporto.
1: E agora ela pode fazer uma reclamação no ANAC Passageiros?
2: É imprescindível que ela faça uma reclamação no ANAC Passageiro, tá, Luciana? A nossa plataforma é uma plataforma que propicia a resolução de conflitos individuais. Então ela vai registrar uma reclamação, a empresa vai ter até 10 dias para responder e depois disso o passageiro vai avaliar como que foi essa resposta da empresa. E a ANAC está ali nos bastidores acompanhando tudo, né? Vendo como que em âmbito coletivo se dá essa atuação das empresas, onde que as empresas estão pecando, como que a gente vai utilizar aquilo para direcionar nossos esforços fiscalizatórios. E a gente tem tido resultados positivos com a plataforma, né? Resultados que a gente precisa compartilhar, né? Coisa de 80% de resolutividade, um tempo médio de resposta pelas empresas na casa de 4 dias. Então é muito importante a gente estimular a utilização da nossa plataforma como uma alternativa, né, mais rápida, mais célere e mais resolutiva até do que o Poder Judiciário.
3: É um aplicativo ou um endereço na internet?
2: A gente tem a versão web, né, do ANAC Passageiro, e a gente tem a opção de acesso também por meio do super app da ANAC. Os dois são possíveis. Então, entrando ANAC Passageiro, gov.br/ANAC Passageiro, o passageiro entra lá na nossa plataforma, consegue se informar sobre seus direitos e consegue registrar a sua reclamação.
1: E é mais fácil, fica mais rápido resolver os problemas?
2: Muito mais rápido. A gente tem informação clara, com linguagem simples. As empresas, como eu disse, né, têm respondido num tempo muito ágil, né, com um índice de resolutividade que a gente tem considerado satisfatório. Então, agradeço aí pela oportunidade de compartilhar a nossa plataforma.
3: Muito bem, nós conversamos com Yuri Sherman, gerente de regulação das relações de consumo da ANAC, aqui na Voz do Brasil. Muito obrigado por sua presença.
2: Obrigado a vocês pela oportunidade.
1: Será realizado o Dia C de capacitação destinado a profissionais de segurança pública que atuam na prevenção e enfrentamento da violência contra a mulher.
3: A formação será realizada presencialmente nas 27 capitais do país, com transmissão simultânea para 80 municípios.
1: A medida integra um pacote de medidas anunciadas nessa semana, ainda dentro do Agosto Lilás, que teve como objetivo conscientizar a população sobre a importância da proteção de mulheres e meninas no país.
3: Além da qualificação, foram assinadas duas portarias. É o que vamos ouvir agora na reportagem de Luciana Colares de Holanda.
5: A primeira portaria contou com a adesão de todos os estados e do Distrito Federal e estabelece a Secretaria Nacional de Segurança Pública como responsável pela avaliação dos planos estaduais e distrital de combate à violência contra a mulher. A elaboração caberá aos entes federativos. Para Michele Gonçalves dos Santos, diretora de ensino e pesquisa da Senasp, a medida contribui para a execução das políticas públicas na área.
6: Reforça a objetividade e a transparência da avaliação desses planos estaduais e distrital, planos esses que são instrumentos bastante efetivos e fundamentais para o planejamento e para a execução das políticas de enfrentamento da violência contra mulheres e meninas em todo o país. Assegura também uma aplicação mais transparente, mais célere e eficaz dos recursos do Fundo Nacional de Segurança Pública para esse fim.
5: A segunda portaria institui um grupo de trabalho para a elaboração de um protocolo nacional de atendimento às vítimas de violência sexual. A ideia é um atendimento mais qualificado em todas as delegacias do país. Além disso, foi anunciado um dia de capacitação em 2 de setembro, chamado de Dia C, destinado a profissionais de segurança pública nas 27 capitais do país. O ministro da Justiça e Segurança Pública, Wellington Lima, falou sobre a importância dessa articulação institucional.
7: A violência contra as mulheres não pode ser enfrentada por uma instituição isolada.

0: seguinte: portanto, estabelecemos os parâmetros, produzimos conhecimento, capacitamos os profissionais e integramos as instituições.
1: Também foi lançada uma publicação da Escola Nacional de Segurança Pública sobre o tema, que reúne evidências para o enfrentamento às violências de gênero, ainda em celebração às 2 décadas da Lei Maria da Penha. Reportagem Luciana Colares de Holanda.
2: Dicas do Enem. Meu nome é Caroline Santos e a minha dúvida é: como melhorar o meu repertório para a redação?
3: Quem responde pra gente é Juliana Bessa, professora de Sociologia. Vamos ouvir.
4: Galera, para a prova do Enem, é importante a gente pensar que a gente tem 3 sociólogos importantes, o Durkheim, o Max Weber, o Karl Marx, mas é importante que você consiga aplicar as ideias deles aos outros temas que são importantes, assim, como cidadania, movimentos sociais, desigualdade social e também política, poder e Estado. São mais ou menos esses temas que você vai ver na prova do Enem. E é importante também pensar que esses temas dentro, por exemplo, de movimento social, você vai encontrar também na redação. Na redação, nos últimos anos do Enem, a gente teve temas como a questão de desafios para a população negra, para os povos indígenas, a questão das mulheres também, a invisibilidade do trabalho feminino. Então, essas são grandes áreas, mas a gente pode pensar vários temas aí dentro.
3: A prova de redação do Enem será realizada no dia 8 de novembro. 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
5: A Companhia Nacional de Abastecimento, a Conab, recebe até amanhã propostas para o fornecimento de 5.368 cestas de alimentos.
3: Elas serão destinadas a famílias indígenas do Rio Grande do Sul e Santa Catarina em situação de insegurança alimentar e nutricional.
5: A adesão pode ser feita de forma 100% digital, como explica Everton Santos, diretor de Normas e Sistemas de Logísticas do Ministério da Gestão e da Inovação em Serviços Públicos.
6: Agricultores familiares, cooperativas e associações já podem acessar o site do Contrata Mais Brasil, conferir o edital e participar. Basta fazer o cadastro na plataforma, informar quais alimentos pode fornecer, escolher a oportunidade e enviar a proposta. Tudo em um só lugar.
3: E atenção, os interessados na venda de alimentos devem acessar o site contratamaisbrasil.sistema.gov.br. Vamos repetir? contratamaisbrasil.sistema.gov.br.
5: E essas foram as notícias do Governo Federal.
3: Uma realização da Secretaria de Comunicação Social da Presidência da República.
5: Com produção da empresa Brasil de Comunicação.
3: Fique agora com as notícias do Poder Judiciário e do Congresso Nacional. Uma boa noite.
5: Boa noite para você e até amanhã.

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1: Você vai ouvir agora notícias do Poder Judiciário.
2: Presidente do STF abre seminário internacional que discute desafios do uso da inteligência artificial no judiciário.
3: Relator no STJ mantém prisão preventiva de tenente-coronel da Polícia Militar de São Paulo, acusado de matar esposa.
2: TSE lança plataforma para combater a desinformação durante o processo eleitoral.
3: Boa noite, eu sou Leandro Bezerra.
2: Eu sou Walter Lima.
3: Supremo Tribunal Federal abre segundo seminário Brasil-Itália da Rede Internacional sobre Sistemas de Justiça e Democracia.
2: O encontro discutiu os impactos da inteligência artificial no judiciário. Marta Ferreira.
4: Na abertura do evento, o presidente do Supremo Tribunal Federal e do Conselho Nacional de Justiça, ministro Edson Fachin, citou riscos concretos do uso da inteligência artificial que desafiam a magistratura, como citações jurisprudenciais inexistentes, vieses discriminatórios reproduzidos a partir de base de dados históricos e a opacidade dos modelos. Na avaliação do ministro, porém, a resposta a esses riscos não pode paralisar a inovação.
5: O caminho parece no ser o da experimentação supervisionada, ambientes controlados, registro de ferramentas certificadas, formação obrigatória da magistratura, comitês técnicos e éticos permanentes.
4: A agenda internacional continua amanhã e quinta-feira, com a 17ª Jornada Ítalo-Hispano-Brasileira de Direito Público. O encontro reúne no STF pesquisadores e especialistas dos três países para o intercâmbio acadêmico e a análise comparada de questões relacionadas ao direito constitucional e ao direito público.
3: O ministro do STJ, Reinaldo Soares da Fonseca, manteve a prisão preventiva do tenente-coronel da Reserva da Polícia Militar de São Paulo, Geraldo Leite Rosa Neto.
2: O PM é acusado de matar a esposa, também policial militar, Fátima Uchoa.
6: Pela investigação, em 18 de fevereiro deste ano, na capital paulista, Geraldo teria atirado na cabeça da companheira após discutirem. Depois, teria deitado o corpo dela no chão e alterado a cena do crime para simular suicídio, colocando a arma do crime na mão da vítima. Em abril, o ministro Reinaldo Soares da Fonseca definiu a competência do Tribunal do Júri para julgar a ação penal. E agora, ao negar a liminar, que é uma decisão provisória, o relator no STJ destacou que a prisão cautelar é necessária diante do risco de interferência na produção das provas e dos indícios de que o militar teria tentado alterar a cena do crime. O julgamento definitivo do habeas corpus caberá à quinta turma do STJ.
3: TSE lança plataforma para combater a desinformação durante as eleições.
2: A iniciativa reúne orientações para auxiliar no enfrentamento de conteúdos falsos. Guilherme Firmino.
7: O TSE lançou nesta terça-feira a plataforma TSE Facilita, Plataformas Digitais em Ação. A ferramenta facilita o acesso a informações e orientações sobre a atuação da Justiça Eleitoral e das empresas de tecnologia no combate à desinformação. Para o presidente do TSE, ministro Cássio Nunes Marques, o tribunal e as plataformas têm atribuições e capacidades que se complementam no enfraquecimento aos desafios do ambiente digital. A expectativa é que a ampla divulgação dos materiais contribua para dar mais efetividade às decisões da Justiça Eleitoral.
3: Justiça Federal condena homem que compartilhava na internet imagens de abuso sexual infantil.
2: A denúncia foi apresentada pelo Ministério Público Federal, Sabrine Menezes.
8: Segundo as investigações, o homem armazenava no celular e no computador 237 vídeos e imagens com cenas de conteúdo sexual envolvendo crianças e adolescentes. O material foi disponibilizado na nuvem em três ocasiões durante o ano de 2021. O homem foi condenado a 4 anos e 9 meses de prisão em regime semiaberto, além de multa. A sentença da Justiça Federal em São José dos Campos destacou ainda que o acusado tentou esconder a própria identidade com o uso de dados fictícios nos sites e e-mails para não ser incriminado. Ele foi condenado pelos crimes de distribuição e compartilhamento e posse e armazenamento de conteúdo sexual envolvendo crianças e adolescentes, mas poderá recorrer em liberdade.
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3: A você uma boa noite.
2: E até amanhã.
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1: Eu sou Paula Groba.
2: E eu sou Humberto Pinheiro.
1: E estes são os destaques de hoje do Jornal do Senado, que começa agora.
2: Vacina contra herpes zóster poderá ser oferecida gratuitamente pelo SUS.
1: Novo piso salarial de médicos e dentistas avança e segue para o plenário.
2: Senado aprova indicação de Rodrigo Pacheco para vaga de ministro do Tribunal de Contas da União.
1: Boa noite.
2: Boa noite.
1: Avançou no Senado a proposta que define a implementação gradual do novo piso salarial de médicos e cirurgiões dentistas ao longo de 3 anos.
2: A proposta foi aprovada pela Comissão de Assuntos Sociais e agora segue em regime de urgência para votação no plenário do Senado. As informações com o repórter Márcio Maturana.
3: O novo piso salarial de R$ 13.662 para médicos e cirurgiões dentistas com jornada de 20 horas semanais vai ser aplicado gradualmente ao longo de 3 anos. 40% do valor a partir de 1º de janeiro de 2027, 70% em 2028 e 100% em 2029. Esse é o conteúdo de uma emenda da senadora Tereza Leitão, do PT de Pernambuco, aprovada nesta terça.

0: feira pela Comissão de Assuntos Sociais. O relator foi Fernando Dueire, do PSD de Pernambuco.
1: A implementação gradual do piso assegura que esses empregadores se adaptem de forma planejada, sem demissões e sem interrupção de serviços essenciais.
0: O projeto já tinha sido aprovado nas comissões, mas recebeu emendas no plenário do Senado e por isso voltou aos colegiados. Na rede privada, o piso vai ser atualizado todo ano com base no IPCA, em vez de seguir o aumento do salário mínimo geral, como é atualmente. Na rede pública, o reajuste vai seguir leis específicas de cada unidade da federação, sendo que estados e municípios não vão precisar arcar com o aumento, porque o custeio será do Fundo Nacional de Saúde. O texto estabelece também que o trabalho noturno e as horas extras vão valer 50% a mais que o piso, em vez dos 20% para trabalho noturno e 25% para horas extras. Além disso, o projeto mantém o direito a 10 minutos de repouso para cada 90 minutos de trabalho e reforça que a chefia de serviços médicos ou odontológicos deve ser feita por profissionais habilitados nessas áreas.
2: E a comissão mista que analisa a chamada MP da taxa das blusinhas adiou para esta quarta-feira a reunião para a votação da proposta. O colegiado volta a se reunir nesta quarta-feira às 10 da manhã.
3: O presidente deputado Reginaldo Lopes e a relatora senadora Leila Barros ainda buscam um acordo sobre o texto. A medida zera o imposto de importação para compras internacionais de até $50. A MP perde a validade no dia 8 de setembro.
2: O Senado aprovou a indicação do senador Rodrigo Pacheco para o cargo de ministro do Tribunal de Contas da União, o TCU. A votação ocorreu em regime de urgência após articulação de lideranças partidárias.
3: Pacheco vai ocupar a vaga deixada por Bruno Dantas. Ele renunciou ao cargo nesta segunda-feira. Os detalhes com o repórter Douglas Castilho.
4: Com um rito especial, a indicação foi direto ao plenário, onde parlamentares exaltaram a atuação de Rodrigo Pacheco como presidente do Congresso em momentos delicados da história recente do país, como na CPI da Covid-19 e nos atos de 8 de janeiro. Após o resultado da votação, que se deu por 63 votos a favor e 4 contra, Rodrigo Pacheco agradeceu ao autor da indicação, o presidente Davi Alcolumbre, aos companheiros de parlamento e falou da importância do papel a ser desempenhado.
5: Eu sei o que representa um tribunal de contas num país em que os recursos são escassos. Quando se fala de recursos públicos, de gastos públicos, todo cidadão tem o dever de cuidar e de zelar pela aplicação do recurso público e tem o dever de se permitir fiscalizar por um controle externo que é desempenhado pelo Congresso Nacional com auxílio do Tribunal de Contas da União.
4: O projeto de decreto legislativo de indicação do senador agora será encaminhado à Câmara dos Deputados, onde o nome de Pacheco também passará por análise e votação.
2: E nesta quarta-feira, a Comissão de Constituição e Justiça pode votar a proposta que reduz a jornada de trabalho para 40 horas semanais e acaba com a escala 6x1. Um dos favoráveis ao texto é o senador Paulo Paim, do PT do Rio Grande do Sul.
3: O parlamentar citou experiências no Brasil e em outros países que, segundo ele, mostram que a redução da jornada pode melhorar a qualidade de vida dos trabalhadores sem reduzir a produção. Paim fez um apelo para que a proposta seja votada pelos senadores e enfatizou que o fim da escala 6x1 deve ser visto como uma pauta nacional e não partidária. O texto já foi aprovado pela Câmara dos Deputados.
6: Alguns tentam embaralhar esse debate e dizem que o fim da escala 6x1 é uma questão eleitoral. Não é. Eleição passa, a vida da nossa gente fica. Essa é uma causa maior, é uma causa do país, é uma causa humanitária. E por isso, repito, a PEC 221 não tem dono. Não é de partido nenhum, ela é do povo brasileiro.
2: Já o senador Hermes Klan, do PL de Santa Catarina, defendeu responsabilidade e negociação coletiva no debate sobre o fim da escala 6x1. Ele disse que uma regra única pode não atender a todos os setores.
3: Segundo Klan, a redução da jornada com manutenção dos salários pode elevar o custo da hora trabalhada, afetando contratações, investimentos e preços. O senador também alertou para o risco de o trabalhador precisar de uma segunda renda.
7: É preciso também ter coragem para dizer que uma pauta legítima não pode ser transformada em bandeira eleitoral. É muito fácil anunciar, vamos reduzir.

A jornada. Vamos dar mais descanso. Isso rende aplausos. O difícil é responder. Quem vai pagar a conta? Quantos empregos serão afetados? Quanto vai aumentar os custos das empresas? Qual será o impacto sobre os preços?

0: Acre. A Comissão de Segurança Pública do Senado aprovou a proposta com normas gerais sobre segurança escolar. E agora a CSP votou a iniciativa que pune a incitação ou o induzimento a crimes contra a paz pública. A relatora, senadora professora Dorinha Seabra, do União do Tocantins, diz que as propostas têm como objetivo reprimir e prevenir atentados, principalmente a instituições de ensino.
1: Os projetos em questão têm como objetivo reprimir e prevenir atentados a instituições de ensino, como os que ocorreram em um passado recente, podendo ser citados aqueles na Escola Estadual Tomásia Montoro, em São Paulo, e na creche Bom Pastor, no município de Blumenau, onde crianças e professores foram covardemente feridos e mortos.
0: O texto, que vai à Comissão de Constituição e Justiça, prevê que, se da incitação pública resultar a efetiva prática do crime, a pena será aumentada de 3 a 6 meses e multa para 6 meses a 2 anos e multa. Se o chamamento ao crime for feito por meio da internet, a punição pode aumentar para até o dobro.
2: E a vacina contra o herpes zóster poderá ser oferecida gratuitamente pelo SUS a pessoas com mais de 50 anos.
3: O esquema a ser oferecido é de 2 doses. A proposta segue agora para a Câmara dos Deputados. Repórter Márcio Maturana.
4: A proposta recebeu parecer favorável da senadora Damaris Alves, do Republicanos do Distrito Federal.
5: A vacina Comirnaty já possui registro sanitário no Brasil e a indicação para adultos a partir de 50 anos para indivíduos imunocomprometidos.
4: A vacinação também vai ficar disponível para maiores de 18 anos com imunossupressão ou outra condição clínica que comprometa o sistema imunológico. O herpes zóster provoca lesões na pele, dor nos nervos, ardor, coceira e febre. É causado pelo mesmo vírus da catapora, que pode ficar adormecido durante toda a vida e ser reativado em adultos ou em pessoas com sistema imunológico comprometido, como no caso de doenças crônicas, câncer ou transplante.
6: Portal e-Cidadania. 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
3: Edição de Paula Groba e trabalhos técnicos de Eliseu Caires, o Jornal do Senado fica por aqui. Acompanhe agora as notícias da Câmara dos Deputados. Boa noite.
2: Boa noite e até amanhã.
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8: Câmara aprova financiamento para motoristas de aplicativo e taxistas.
9: Deputados prorrogam incentivos para doações de combate ao câncer.
8: Parlamentares apoiam discussão sobre o fim da escala de trabalho 6x1.
10: Boa noite. Jandira Fegali, do PCdoB do Rio de Janeiro, enumera as principais pautas em discussão no Congresso. Entre elas, o fim da escala de trabalho 6x1 e a proposta que amplia a participação da União na política de segurança pública. Ela cita ainda projetos sobre terras raras e minerais críticos.
8: Jandira Fegali também defende a isenção de impostos para compras internacionais de até $50. De acordo com a deputada, essas matérias estão entre as prioridades do Congresso no trabalho de esforço concentrado antes das eleições de outubro.
10: Alencar Santana, do PT de São Paulo, defende a redução da jornada de trabalho para 40 horas semanais, sem redução de salário, e o fim da escala 6x1. A proposta deve ser analisada pelo Senado e, segundo o deputado, representa uma medida de proteção aos trabalhadores.
8: Alencar Santana sustenta que a mudança pode melhorar a qualidade de vida dos trabalhadores com mais tempo para descanso, convivência familiar e cuidados com a saúde. O parlamentar também destaca a importância de avançar na votação da proposta no Congresso.
10: De acordo com Maria do Rosário, do PT do Rio Grande do Sul, o fim da escala 6x1 é uma pauta histórica para os trabalhadores brasileiros. Segundo a deputada, a medida garante mais tempo de descanso, estudo e convívio familiar, especialmente para as mulheres.
8: Maria do Rosário também critica o empenho da oposição contra uma medida que, segundo ela, beneficia a classe trabalhadora. Na visão da parlamentar, ao tentar derrotar o fim da jornada 6x1, a oposição não atinge apenas o governo, mas impõe um retrocesso à classe trabalhadora.
10: Tadeu Venere, do PT do Paraná, acredita que a aprovação do fim da escala 6x1 é uma conquista histórica para os trabalhadores. Ao rebater a oposição à proposta, o deputado sustenta que a medida representa apenas o exercício do direito ao descanso, ao estudo e ao convívio familiar.
8: No entendimento

0: Do Ditadeu Venere, os congressistas que tentam adiar o debate sobre a redução da jornada de trabalho demonstram menosprezo pela qualidade de vida da população mais vulnerável.
1: Márcio Gerri, do PCdoB do Maranhão, classifica o fim da escala 6x1 como um avanço no mundo do trabalho. O congressista ressalta o grande suporte popular ao tema e afirma que posicionamentos em contrário no Congresso não serão capazes de alterar esse apoio.
0: Para Márcio Gerri, a mudança em análise no Senado trará mais qualidade de vida com tempo para o convívio familiar, o lazer e a formação profissional. Ele recomenda acompanhar cada voto dos senadores para conhecer quem defende os direitos dos trabalhadores.
2: Trabalho.
1: A Câmara aprovou um projeto que regulamenta o exercício da profissão de psicopedagogo. O repórter Antônio Vital explica o que ficou definido na medida.
3: O plenário da Câmara aprovou o projeto já aprovado pelo Senado que regulamenta a profissão de psicopedagogo ou psicopedagoga. O texto aprovado recebeu parecer favorável da deputada Franciane Baier, do Republicanos do Rio Grande do Sul. Entre outras medidas, estabelece os requisitos para o exercício da atividade, como a exigência de diploma de graduação em psicopedagogia com estágio prático obrigatório, mas cria regras de transição que permite que profissionais graduados em psicologia, pedagogia, licenciatura ou fonoaudiologia também exerçam a profissão, desde que tenham concluído curso de especialização na área com duração mínima de 600 horas. A proposta também prevê que quem já exerce ou tenha exercido a atividade poderá continuar a atuar na área. O projeto define a psicopedagogia como uma atividade que envolve avaliação e intervenção em processos de aprendizagem. Quem exerce a profissão trabalha com crianças, adolescentes e outras pessoas que apresentem dificuldade para aprender. A relatora explicou que a atuação não se limita ao desempenho escolar. Dificuldades de aprendizagem podem decorrer de outros fatores, inclusive cognitivos, emocionais e sociais. O projeto foi aprovado de maneira simbólica, sem votos contrários, e a votação foi acompanhada das galerias do plenário da Câmara por representantes da categoria de todo o país. Para o deputado Rodrigo Hollenberg, do PSB do Distrito Federal, psicopedagogos e psicopedagogas são fundamentais para garantir os direitos de quem tem dificuldade de aprendizagem.
4: Essa Câmara hoje vai fazer justiça a uma categoria extremamente importante, eu diria indispensável, para garantir o aprendizado de nossas crianças, mas não apenas de nossas crianças. Como presidente da Comissão de Defesa dos Direitos das Pessoas com Deficiência, eu entendo que esse projeto é absolutamente indispensável para garantir que pessoas com dificuldade de aprendizado possam garantir um aprendizado adequado a partir desse apoio promovido pelos psicopedagogos ou pelas psicopedagogas.
3: Por ser uma atividade interdisciplinar, o projeto deixa claro que o exercício da psicopedagogia não pode ser confundido com dos profissionais de saúde e educação. O projeto obriga ainda o sigilo profissional e, ao contrário de outros projetos que tratam do exercício de profissões, dispensa a necessidade de um conselho profissional. O projeto que regulamenta a profissão de psicopedagogo ou psicopedagoga seguiu para a sanção presidencial e pode virar lei. Da Rádio Câmara de Brasília, Antônio Vital.
2: Economia.
0: De acordo com Cobalcini, do MDB de Santa Catarina, as sobretaxas de até 37,5% impostas pelos Estados Unidos prejudicam a economia catarinense. O deputado destaca o impacto direto em cidades como Caçador, que, segundo ele, correm o risco de perder postos de trabalho.
1: Cobalcini, que preside a Comissão de Meio Ambiente, enfatiza que a produção brasileira é sustentável e baseada no manejo de florestas plantadas. Para ele, as sanções norte-americanas foram aplicadas sem critérios técnicos.
0: Heitor Chu, do PSD do Rio Grande do Sul, defende reduzir a carga tributária sobre o tabaco e combater o contrabando. Segundo ele, o setor gera empregos a milhares de agricultores e a centenas de milhares de trabalhadores, sendo fonte de emprego, renda e arrecadação.
1: Heitor Chu pede também regras para dispositivos eletrônicos para fumar e a produção nacional. Para ele, legalizar a cadeia produtiva nacional e ampliar a fiscalização podem atrair novas fábricas para o país, gerar mais empregos e elevar a arrecadação, especialmente para seu estado.
2: Transportes.
0: A Câmara aprovou uma medida provisória que permite o uso de 30 bilhões de reais para financiar carros novos para motoristas de aplicativo e taxistas. O repórter Antônio Vital acompanhou a votação.
3: A Câmara dos Deputados aprovou medida provisória que autoriza o governo federal a destinar até 30 bilhões de reais para financiar veículos novos para motoristas de carros de aplicativo, taxistas, cooperativas de taxistas e empresas de transporte escolar. A medida provisória faz parte do programa Move Brasil. Além de ampliar o crédito e permitir a renovação da frota, o texto final aprovado, apresentado pela relatora, deputada Amanda Gentil, do PP do Maranhão, permite o uso do Fundo de Investimento em Infraestrutura Social, gerido pela Casa Civil da Presidência da República. O fundo poderá financiar a troca de veículos que contribua para reduzir custos ambientais, sociais ou econômicos do transporte urbano. Pode arcar ainda com recursos para financiar o seguro do veículo, itens de segurança destinados a profissionais mulheres e até mesmo custos de cartório. Um dos objetivos é estimular a substituição de veículos antigos por outros menos poluentes e permitir linhas de crédito para profissionais que não conseguem obter financiamento com juros menores no mercado. Para motoristas de aplicativo e taxistas, o acesso fica limitado a um veículo por beneficiário. Para cooperativas de táxi, o limite é de um veículo por cooperado. Já para o transporte escolar, não existe um limite definido. As profissionais mulheres beneficiadas pelo programa poderão ainda ter direito a condições diferenciadas de taxas, prazos e carência, o que será definido pelo Conselho Monetário Nacional. Os benefícios a motoristas particulares e empresas de transporte escolar foram defendidos pela relatora, deputada Amanda Gentil, do PP do Maranhão.
5: Porque às vezes, muitos desses motoristas de aplicativo, muitos desses motoristas de táxi, eles usufruem de carros alugados, que muitas vezes o valor do aluguel é duas vezes o valor de uma parcela, e que aquele bem, que se você pagar a parcela, vai ser seu. Então, a importância que é nós trazermos um projeto que vai entregar um bem para o trabalhador brasileiro, para que ele tenha mais segurança e renda dentro da sua casa.
3: A medida provisória, que já está em vigor, foi justificada por deputados da base do governo com necessária para incentivar o transporte urbano e a atividade dos condutores. Foi o que disse o deputado Bongás, do PT do Rio Grande do Sul.
6: Precisavam também esses trabalhadores terem financiamento específico para poderem comprar o seu veículo e, ao mesmo tempo, poder usar este recurso para outros utensílios, cartoriais, por exemplo, de seguro. Tudo isso foi incorporado no debate para beneficiar os motoristas de aplicativos desse país que estavam reivindicando.
3: O texto final aprovado também altera o Código de Trânsito Brasileiro para autorizar que motoristas habilitados na categoria B conduzam caminhões leves, elétricos ou híbridos. Outra mudança inclui a produção de baterias no Programa de Apoio ao Desenvolvimento Tecnológico da Indústria de Semicondutores, conhecido como PADIS. A medida provisória que autoriza o governo federal a destinar até 30 bilhões de reais para financiar veículos novos para motoristas de carros de aplicativo, taxistas, cooperativas de taxistas e empresas de transporte escolar, seguiu para análise do Senado. Da Rádio Câmara de Brasília, Antônio Vital.
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2: Justiça.
1: Júlia Zanatta, do PL de Santa Catarina, cobra explicações do ministro Alexandre de Moraes sobre denúncias divulgadas pela imprensa envolvendo o ministro e o empresário Daniel Vorcaro. A deputada também pediu o afastamento de Moraes e defendeu o impeachment do ministro.
0: Júlia Zanatta acredita que o Supremo Tribunal Federal e o Senado não podem ignorar as denúncias e pede que o ministro se explique em até 48 horas. Para a deputada, os fatos divulgados colocam em dúvida a atuação das instituições e exigem investigação.
1: Hildo Rocha, do MDB do Maranhão, vai apresentar uma proposta para mudar as regras de escolha e permanência de ministros do Supremo Tribunal Federal. Em seu entendimento, pessoas que tenham ocupado cargos comissionados ou mandatos eletivos não poderiam ser indicadas ao STF.
0: Hildo Rocha também defende que os ministros tenham mandato de 5 anos, renovável por mais 5 anos, mediante consulta à população. Ao fim do período, segundo o deputado,

0: eles poderiam atuar como advogados ou professores, mas não poderiam voltar à vida política.
1: Eli Borges, do Republicanos do Tocantins, considera que as eleições para o Senado serão decisivas para o futuro do país. O deputado lembra que caberá aos novos senadores a responsabilidade de sabatinar ministros do STF e de conter o que considera excessos da corte.
0: Eli Borges também pede mais moralização na política e combate à corrupção. Na avaliação do parlamentar, o cidadão deve estar atento aos políticos que defendem o devido processo legal e a soberania popular.
1: Kim Kataguiri, do Missão de São Paulo, classifica como graves as suspeitas de possíveis relações entre ministros da Suprema Corte e envolvidos no escândalo do Banco Master. Ele questiona a inércia das instituições e da sociedade frente às situações divulgadas pela imprensa.
0: Kim Kataguiri critica também decisões da Justiça Eleitoral, alegando supostas diferenças de tratamento entre candidaturas. Ele reclama da suspensão de campanhas por atrasos em declarações eleitorais nacionais, alegando configurar restrição a direitos políticos.
2: Saúde.
1: A Câmara aprovou projeto que prorroga incentivos para doações a instituições de combate ao câncer e assistência a pessoas com deficiência. As informações com a repórter Cibele Comanetti.
3: O plenário da Câmara aprovou o projeto que prorroga até 2031 o prazo para empresas deduzirem do pagamento do imposto de renda doações a instituições sem fins lucrativos, como as Santas Casas, que atuam na prevenção e combate ao câncer ou na reabilitação de pessoas com deficiência. O incentivo acabaria neste ano. A proposta foi apresentada pelo deputado Sérgio Souza, do MDB do Paraná, e recebeu parecer favorável do relator, deputado Antônio Brito, do PSD da Bahia. Os incentivos às doações estão previstos em dois programas criados em 2012. O Programa Nacional de Apoio à Atenção Oncológica, conhecido como PRONON, e o Programa Nacional de Apoio à Atenção de Saúde da Pessoa com Deficiência, o PRONAS. Os dois permitem o emprego de recursos privados para financiar projetos desenvolvidos por entidades especializadas e sem fins lucrativos. Segundo o relator Antônio Brito, o PRONON amplia a capacidade de atendimento do Sistema Único de Saúde, o SUS, para a prevenção, o diagnóstico precoce, o tratamento, a reabilitação e os cuidados paliativos de pessoas com câncer. Já o PRONAS aumenta a oferta de assistência às pessoas com deficiência, especialmente no que diz respeito a projetos destinados à reabilitação, diagnóstico, tratamento, desenvolvimento de novas tecnologias e capacitação de profissionais. Antônio Brito comemorou a aprovação da proposta.
4: Quero parabenizar a todos que participaram da elaboração da prorrogação até 2031 do prazo do PRONO e do PRONAS, tão importante na articulação da sociedade civil, do terceiro setor, do governo federal e também das iniciativas privadas no atendimento às instituições filantrópicas, seja ela na área da saúde, no tratamento do câncer, como também nas entidades que atuam com a pessoa com deficiência.
3: O projeto que prorroga até 2031 prazo para empresas deduzirem do pagamento do imposto de renda doações a instituições sem fins lucrativos que atuam na prevenção e combate ao câncer ou na reabilitação de pessoas com deficiência seguiu para análise do Senado. Da Rádio Câmara de Brasília, com informações de Antônio Vital, Cibele Colmanetti.
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2: Esporte.
0: A Câmara aprovou um projeto que acaba com a obrigatoriedade de férias escolares durante o período da Copa do Mundo Feminina em 2027. O repórter Antônio Vital acompanhou a votação.
7: O plenário da Câmara aprovou o projeto que desobriga as redes de ensino pública e privada de todo o país a concederem férias escolares para todos os alunos durante a realização da Copa do Mundo Feminina de Futebol no ano que vem. Lei de autoria do governo, aprovada no início do ano pelo Congresso, obriga que as férias dos estudantes coincidam com o período do torneio, entre 24 de junho e 25 de julho de 2027. O projeto apresentado pela deputada Anne Ortiz, do PP do Rio Grande do Sul, permite que os sistemas de ensino dos estados e municípios

0: decidam sobre o período de férias escolares, em vez de obedecer ao calendário oficial da competição. Entidades como a Federação Nacional das Escolas Particulares criticaram a obrigatoriedade prevista em lei e alegaram que a alteração do período de férias do meio do ano coloca em risco o calendário escolar exigido pela Lei de Diretrizes e Bases da Educação, que obriga pelo menos 200 dias letivos no ano. A proposta recebeu parecer favorável do relator, deputado Alex Manente, do Cidadania de São Paulo. Para ele, do ponto de vista educacional, não é adequado impor solução uniforme a todos os sistemas de ensino sem considerar as necessidades regionais. O projeto foi aprovado de maneira simbólica pelo plenário, sem votos contrários. O deputado Chico Alencar, do PSOL do Rio de Janeiro, defendeu a medida.
1: O reconhecimento da importância da Copa do Mundo de Futebol está nesse projeto de lei, só que não subordinando os interesses da Copa do Mundo aos sistemas educacionais. Os jogos ocorrem em apenas algumas cidades e, na maior parte das vezes, com um número reduzido de partidas, não se justificando como férias todo o período em todo o território nacional.
0: Os jogos da Copa do Mundo de Futebol Feminino serão realizados em 8 cidades: Belo Horizonte, Brasília, Fortaleza, Porto Alegre, Recife, Rio de Janeiro, Salvador e São Paulo. O projeto, que desobriga as redes de ensino público e privada de todo o país a concederem férias escolares para todos os alunos durante a realização da Copa do Mundo Feminina, seguiu para análise do Senado. Da Rádio Câmara de Brasília, Antônio Vital.
2: Educação. Ranieri Paulino, do Republicanos da Paraíba, propõe diversificar a educação profissional e tecnológica, ampliando a oferta em pequenos municípios, áreas rurais e regiões, conforme as demandas e as vocações específicas.
3: Para tanto, Ranieri Paulino apresentou um projeto que altera o Estatuto da Juventude e o Pronatec, articulando formação, trabalho, emprego e renda às características econômicas, sociais e culturais de cada território nacional e local.
2: Termina agora o Jornal Câmara dos Deputados, produzido pela Rádio Câmara, com trabalhos técnicos de Everson Urani e apresentação de José Carlos Andrade e Márcio Aquilissardi. Uma boa noite para você.
3: Uma ótima noite. A Voz do Brasil volta amanhã.
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3: Oito e oito.

tem glória da glória. Quem reconhece que tudo é dele, adora ele. A Bíblia diz que Deus resiste o soberbo. Você sabia que tem muita gente que não é abençoada porque não está preparada para ser abençoada? Porque o Senhor conhece o coração. Tem gente que, se Deus abençoa, ele empina o nariz, ele sai pisando em todo mundo, ele se acha maior que todo mundo. Fala para quem está do seu lado assim: não é sobre você, não é sobre o seu dinheiro, não é sobre o seu título, não é sobre a sua posição, não é quão famoso você é. Sabe quem que a gente é sem Deus? A gente não é nada, a gente é um lixo, a gente é miserável. É a misericórdia dele sobre a nossa vida, a misericórdia dele é a causa de nós não sermos consumidos. Não queira roubar de Deus a glória que é de Deus. Tudo que Satanás quer é inflamar o seu coração com orgulho. Mas nessa noite, se você pode, no meio dessa multidão, jogue os dois braços para cima.

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2: 8:35.

Eu não consigo sem a tua presença, Senhor. Sem ti eu me perco no caminho, Deus. Vem, Senhor, restaura-me, lava-me, Deus. Purifica-me, Senhor.

Ouça minha voz, Senhor. É a sincera oração que eu te faço, Deus.

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1: Aleluia. Os céus declaram a glória do Senhor. Sabia que você também reflete a glória do Senhor? Amém? Declara isso pro teu irmão. Você reflete a glória do Senhor.

0: Aleluia, os céus declaram sua glória, firmamento as obras do seu poder, as nossas vidas, todo ser que respira, louve ao Senhor.
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2: 8:47.

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